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6: Meia-noite e 20.
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0: meia-noite e 31.
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3: 00:47.
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0: 1:05.
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1: Presta atenção nessa história aqui, ó.

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0: faltando um minuto para as duas.
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0: Muito bom dia, estamos começando o Delta Rural desta terça-feira, hoje 12 de maio de 2026. Nosso bom dia, senhoras e senhores, frio, realmente muito frio neste momento na Rainha da Fronteira. Estamos com 7 graus é a temperatura, a sensação térmica de 4 graus. E para também destacar aqui para os nossos ouvintes, neste amanhecer, com uma leve brisa, né? Um ventinho soprando neste amanhecer. Começando um vento na nossa cidade, né? Velocidade moderada, é bem verdade. Porém, dá para perceber, né? A turma aí, os mais sensíveis, enfim... E hoje é frio para todo mundo, não tem essa, né? E registrando neste amanhecer de terça-feira. Senhoras e senhores, tem compromisso? Reforcem bem, agasalhem-se bem para não ter aí dificuldades, não ter problemas, enfim, né? E o dia de hoje, senhoras e senhores, hoje, terça-feira, temperatura máxima para hoje poderá chegar, e aqui nós vamos registrar, né? Hoje, terça-feira, a máxima prevista é de 16 graus, ok? Nós vamos ter um dia ensolarado com nevoeiro ao amanhecer e noite de céu limpo. Vale também salientar que nós estamos na fase da lua minguante. O nascente do sol está previsto para 7 horas e 13 minutos e o poente para as 17h51. Para o decorrer desta semana, para os próximos dias, amanhã nós teremos temperatura mínima de 6 e máxima de 17, condição de tempo bom, falando aí, né, na condição de quarta-feira. Para amanhã, tempo firme, não chove, ok? Quinta-feira, temperatura mínima de 8, começa a elevar um pouquinho, mínima de 8, máxima de 15. Nada, né, turma? Quando a gente informa aqui que vai subir a temperatura, não quer dizer que o frio está indo embora, vai subir gradativamente. Portanto, hoje nós estamos com 7 graus, amanhã nós teremos uma mínima em torno dos 6 graus, depois da manhã, na quinta, mínima de 8 e máxima podendo chegar aos 15. E para o final de semana, já chegando lá, olhando sexta-feira, temperatura mínima de 5 e máxima de 15, certo? E o final de semana, mínima de 4 no sábado e máxima de 16 graus. Não chove. E lá no domingo, temperatura mínima de 7 e a máxima de 18 graus, ok? Casacos, cobertores, edredons, tudo pronto. Lenha, toco e por aí vai, né, turma? Mantenham-se, né, bem agasalhados, enfim, para enfrentarem, né, para terem aí as suas atividades, logicamente, né, da melhor forma possível. Bom, são 6 horas e 15 minutos. Bom dia, madrugadores. Alô, madrugadores, muito bom dia. Carlos Silva na Central Técnica, bom dia. Bom dia, Luiz Rivaldo pela Rádio Difusora. Paulinho Alves já ligado conosco, mandou mensagem às 5 horas e 1 minuto. O Eduardinho na sequência. Alô, Dudu, bom dia. Turma da área central, bom dia, meu amigo, uma ótima semana, uma ótima terça-feira, valeu! Juliano Coutinho, mandando mensagem, uma ótima terça-feira para todos nós, ok. Grande abraço, Juliano. Seu Paulo Rodrigues, a turma lá do Corredor dos Brum, bom dia, seu Paulo, dona Tatiane, toda a turma, grande abraço a todos vocês, bom dia. Também registramos aqui a participação de Daniel Funari Cabral, bom dia, Daniel. Daniel é a turma lá de Pinheiro Machado, né, Daniel? Grande abraço, bom dia, Torrinhas. Fernando Duval, bom dia, Fernando Duval. Grande abraço aí, Duval, obrigado pela audiência. O seu Jefferson, alô, seu Jefferson, bom dia. O Biratã Alves Branco, grande Bira, bom dia. Alex Melgarejo, tomando um chimarrão, tá na Ferraria, o Alex. Grande abraço, Alex. A beira do fogo, olha aí, que espetáculo, a beira do fogo, sorvendo um bom mate, neste amanhecer, terça-feira, né? Camboneando, grande abraço, Alex. Também a turma lá do São Diogo, frio por aqui, tá friozito, né, amigo? Seu Roberto, a turma aí dos os nossos prezados e estimados campeiros, a turma do campo, né? Que se movimenta cedo e na movimentação, à beira do fogo, e logo, logo já nas suas atividades. Vamos lá, turma. A turma que tem que enfrentar alguma resteva de lavoura de arroz. Hoje está complicado, né? Um grande abraço, meus amigos. São 6h17, né? Não tem, vamos embora, poncho. E vamos em frente. São 6h17. Bom dia. Bom dia aos amigos aí que estão conectados conosco, acompanhando o Delta Rural. Não esquecendo, hoje também teremos... remate de gado geral aqui na Associação e Sindicato Rural. Portanto, hoje, a partir das 18 horas, a cargo do Jaguari. Jaguari remates, turma. Portanto, não esqueçam, hoje, remate de gado geral. Arley Romeiro, diretamente de Brasília, presidente da APER, né, com informações, com atualizações. Também registrando aqui a nossa prezada e estimada ouvinte, né? A participação da Júlia, né? Hoffmeister, nosso bom dia, e ela dizendo o seguinte, mandando um bom dia, 3 graus em Cruz Alta neste momento. Um grande abraço, Júlia, obrigado pela audiência, também trazendo aqui outros registros, né? Bom, mas conosco já o Arley Romeiro, conectado diretamente de Brasília. Arley, seja bem-vindo, presidente da APER. Bom dia.
1: Bom dia, Silvinho. Bom dia, prazer falar contigo mais uma vez aí com todos os ouvintes, especialmente o produtor rural.
0: Satisfação é toda nossa, Arley. Você diretamente de Brasília, o que, que se espera nesta semana? Quais as articulações, os assuntos que estão sendo debatidos para o produtor rural?
1: Olha, Silvinho, a gente está na expectativa que hoje seja discutido o PL 5122 mais uma vez na CAI, mas que ele não seja só discutido, que ele seja apreciado, votado e aprovado, né? Essa é a expectativa.
0: Hoje é um grande dia, hã? Pode ser o dia D?
1: Pode ser o dia D, né? A gente, o pessoal pode estar se questionando aí, ah, mas não está na pauta, não consta na pauta. Mas nada impede que ele seja incluído agora pela manhã ainda na pauta, né, porque a gente está acompanhando o trabalho dos técnicos aqui, a construção do texto. É um texto complexo, a gente sabe que não é fácil, mas a gente está nessa expectativa. Né? A gente vai acompanhar hoje a reunião da CAI, né, nós vamos para lá, 9 horas estaremos lá, teremos uma representação de produtores aqui de várias regiões do país. Né? Acho que a gente deve ter um bom número de representantes, produtores rurais na CAI, e a gente está nessa expectativa aí de que, de fato, o PL 5122 seja pautado e seja apreciado, votado e aprovado.
0: Por que não colocar em pauta, Arley?
1: Porque precisava finalizar o texto, né? Ele estava sendo construído até ontem ainda, né? O que a gente pode dizer com o produtor rural, que a APER tomou muito cuidado sempre, desde o início, desde o princípio, e tudo, todos aqueles detalhes importantes que a gente entende como sendo prioritários nesse projeto, a gente fez chegar essas informações, não só de forma verbal, mas de forma documental, né? Com relação às datas de corte, para acessar a inclusão da medida das operações que foram realizadas através da medida provisória 1314, a revisão das garantias, ou seja, limitando elas a um percentual dentro dos limites ali para poder liberar os excessos de garantias, a observação das dívidas na sua origem, né, para mirar o produtor, né, o produtor que tenha tido frustração, ele possa ser enquadrado e não dependa do enquadramento do município, decreto de emergência do município. Ou seja, todas aquelas questões que são importantes e que vão ajudar de fato o produtor rural, a gente documentou e fez chegar às mãos de quem está construindo o texto. Obviamente que a gente vai ter a confirmação disso tudo assim que o projeto for à votação, que o relatório for à leitura, no sentido da sua apreciação e votação, né? Então, o que cabia a nós, nós fizemos, né? E estamos, de uma certa forma, até confiantes para que, de fato, possa constar, porque senão a gente vai ter dificuldade, entendeu? Não adianta aprovar um texto, uma medida que, como a medida provisória 314, por exemplo, que acabou deixando a maioria dos produtores de fora, né? Então, a gente está nessa expectativa e, a partir das 9 horas, nós estaremos lá na Comissão de Assuntos Econômicos.
0: Perfeito. A partir das 9 horas. Juntamente com representantes, senadores, entidades, quem mais está por aí, Arley?
1: Olha, a gente, esses representantes que a gente fala são de fato produtores rurais,
0: Produtores.
1: né? Produtores rurais da região aqui do Distrito Federal, de Goiânia, do Rio Grande do Sul mesmo, tá vindo mais gente, né? De Sergipe, Alagoas, né? Os estados que estão todos envolvidos e necessitando da aprovação dessa medida estruturante para a dívida do setor primário, né? As entidades, a gente não tem confirmação das que estarão presentes aqui, mas a gente imagina que deva ter, sim,
0: O
1: uma significativa
0: governo
1: de entidades.
0: pode apresentar uma outra contraproposta, a exemplo das semanas passadas aí?
1: Olha, ele pode, né? Mas eu não acredito muito nesse momento que isso vá ocorrer hoje, principalmente, porque a gente tem como relator desse projeto o próprio presidente da CAI, senador Renan Calheiros, todo mundo sabe, que é da base do governo. Pelo menos na minha visão, na minha análise, se o governo fizesse isso sem o conhecimento do senador, seria uma atitude assim totalmente descredibilizando o trabalho que ele está fazendo, entendeu?
0: Claro.
1: E acho que não
0: Até
1: pegaria
0: porque ele
1: bem.
0: se comprometeu em colocar em votação também, né? Caso não tivesse uma resposta que os produtores acatassem, enfim, né?
1: Exato, exatamente. Então, claro que daqui a pouco o governo pode negociar com o senador Renan Calheiros e pegar o texto e apresentar através da medida provisória, entendeu? Assim, até para o produtor tem uma certa aversão com relação à medida provisória, porque todas que vieram, nenhuma atendeu, nenhuma foi efetiva. Mas a medida provisória seria o instrumento mais eficaz numa necessidade urgente, que é o que se tem hoje. Mas, obviamente, para ele ser eficaz e ter efetividade, ele tem que contemplar as necessidades que estão postas. Ou seja, não adianta apresentar uma medida provisória num texto aonde tu não atenda. Agora, se tu pegar e apresentar uma medida provisória com base no texto que está sendo construído, esse seria o melhor dos mundos. Porque daí a medida provisória, daqui 30 dias, mais ou menos, os produtores já poderiam estar acessando, fazendo as suas operações. Ao passo que o projeto, digamos que vá à votação hoje, seja aprovado, ele tem que ser votado depois no plenário do Senado, depois ele tem que voltar para a Câmara para ser aprovado na Câmara, depois de ser aprovado na Câmara, ele tem que ir para sanção ou veto presidencial. Se for sancionado, ele tem que ser regulamentado. Se for vetado, ele tem que retornar para o Congresso. E aí começa a novela, porque daí a gente depende de uma reunião conjunta do Congresso marcada pelo presidente Davi Alcolumbre para que seja apreciado e derrubado o veto, para daí depois ir à regulamentação. Então tem um tempo ainda até tudo se concretizar. Por isso que a gente entende que a medida provisória, se pegasse o texto que está sendo construído, que deve ser apresentado, seria a melhor opção.
0: Claro, e tendo em vista que este ano é ano eleitoral, né?
1: Exatamente, a gente está nessa expectativa também. O relator do projeto, ele está realmente empenhado pessoalmente nesse projeto, a senadora Tereza Cristina também, e o relator, ele está concorrendo à reeleição no estado dele, Alagoas, e o estado dele precisa muito da aprovação desse projeto. Ou seja, ele acaba que pode ser um fator determinante para sua reeleição no seu estado de origem, né?
0: Perfeito. Arley, mais alguma informação que gostaria de acrescentar para os nossos ouvintes?
1: Não, a gente também está acompanhando aqui as tratativas, a auditoria através do TCU, né, que estão ocorrendo nas instituições financeiras, né. Provavelmente a gente já teve um contato ontem com o ministro Augusto Nardes, né, provavelmente a gente tem algum outro contato novamente para ver como é que está o andamento, mas a gente imagina também que daqui nos próximos dias talvez a gente tenha alguma definição, algum encaminhamento daquilo que está sendo realizado lá através do TCU.
0: Ok. Arley, muito obrigado pela participação, pelas informações nesta manhã aqui no Delta Rural. Ficaremos aí no aguardo, na expectativa. Grande abraço.
1: Obrigado, Silvinho. Só para finalizar, né, para que todos saibam, o que precisa agora é de definição política. A parte técnica, ela foi e está sendo realizada. O que precisa agora é definição política, entendimento entre executivo e legislativo. É isso que precisa para resolver o problema.
0: As decisões estão nas mãos aí dos parlamentares ou do Senado neste momento. A decisão, portanto, Renan Calheiros. É isso, com o senador?
1: Exatamente.
0: Ok, ele que decide hoje, né? Perfeito. Um grande
1: Isso.
0: abraço.
1: Abraço, Silvinho.
0: Valeu. Arley Romeiro, presidente da Aper, conversando conosco no Delta Rural. Agora, neste momento, 7 graus, também ligado conosco. O Jovial, grande abraço, Jovial. Silvinho, bom dia, bom dia. 5 dias sem energia elétrica. Bom dia, 5 dias, não, 5 dias com luz em meia fase no baú. 5 dias com energia em meia fase no baú. Esta é a situação. Mateus Pons de Oliveira. Mateus Pons de Oliveira relatando o seguinte. Silvinho, bom dia. 5 dias com luz em meia fase no baú. É, Candiota, eles vêm e não resolvem nada. Segue tudo na mesma. Mateus Pons de Oliveira. Mateus fazendo relato, pedindo a Equatorial e informando. 5 dias com luz em meia fase. Localidade Baú, município de Candiota. Eles foram, no caso, quando se refere aqui a eles, provavelmente é Equatorial, né? Isso, Mateus. E não resolvem a situação, nada. Segue tudo na mesma. Mateus, precisamos aí do número da UC. O número da UC, porque a assessoria de imprensa da Equatorial acompanha a nossa programação e vai solicitar o número da unidade consumidora. Também registramos buenos dias, Leonardo Oliveira, ligado conosco, satisfação, né? Grande abraço, bom dia, valeu, meu amigo, grande abraço, por onde andas? Tá na Rainha da Fronteira? Bom dia, Beto Brignol, alô turma do Puxe, alô turma da Soja, alô turma do Transporte, alô turma do Progresso. Vamos em frente, grande abraço aos nossos caminhoneiros, carreteiros, a turma que anda aí por as nossas estradas, né? Atuando sempre, acompanhando a nossa programação. Nosso bom dia, ok. Obrigado, Matheus, obrigado aí pela informação. Matheus já encaminhou aqui a informação. Então, portanto, fica aqui o registro: 5 dias com luz em meia fase lá na localidade do Baú, município de Candiota. Manifestação de Mateus Pons de Oliveira. Ok, fica aqui a informação, o apelo e a solicitação também para a equipe equatorial. Atenção, plantão. Ah, com relação a situação lá da Coxilha do Aedo, também era meia fase, né? Era lá na propriedade Estância das Pedras. Foi resolvido ontem, às 13 horas e 30 minutos. Era uma chave desconectada, porém tinha um problema num poste, né? O fio escapou do isolador, então fechava curto e não aceitava a chave lá, estava dando problemas. Enfim, Foi resolvido ontem às 13 horas e 30 minutos, desde sábado sem energia. Foi resolvido ontem às 13h30, portanto, esta é a situação, apenas deixando registrado que o problema foi solucionado. Bom dia, Silvinho, estamos na escuta. Ok, Libório César, é a turma da Conquista, da Formosa, é Hulha Negra. Ô, turma, município de Hulha Negra, grande abraço à turma aí do município de Hulha Negra, turma acompanhando Delta Rural, nossa saudação, nosso bom dia, os nossos prezados e estimados ouvintes. 6h32, 6h32. Ah, tem um comunicado importante, antes de rodarmos aí a música, que é com relação à Associação e Sindicato Rural de Bagé. Atenção, curso gratuito com certificado através do Senai Rural de Bagé. Aplicação correta e segura de defensivos agrícolas. NR31. Portanto, este curso começará amanhã, dia 13, e irá até o dia 15 de maio, certo? Período manhã e tarde. Turma, começando amanhã. Amanhã, dia 13 de maio, até o dia 15, ok? Período manhã e tarde, local rural de Bagé. É aplicação correta e segura de defensivos agrícolas, NR31. Ah, para obter maiores informações ou inscrições, anotem aí o número, o contato. É o 53 999 715 5972. Vou repetir. Para informações e inscrições é pelo contato 53 999 715 5972. Curso gratuito com certificado através do Senar e Rural. Aplicação correta e segura de defensivos agrícolas, NR31. É a Rural de Bagé, portanto. Senhoras e senhores, fazendo este comunicado, juntamente com o Senar. Muito bem, 6h34, vamos ouvir música, né? Vento Negro, Almôndegas, bom dia, temperatura 7 graus.

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0: Muito bem, estamos de volta, 12 minutos estão faltando para 7 horas. 12 minutos estão faltando para 7 horas. São 6h48, Carlos Silva. Hoje, dia 12, Carlão. Hoje, 12 de maio. Hoje, no calendário comemorativo, né? E aqui, celebrando internamente também, juntamente com os nossos ouvintes, a Rádio Delta FM de Bagé. A primeira emissora FM do Sudoeste do Rio Grande do Sul, celebrando seu aniversário. Hoje, 12 de maio. Comemoramos mais um ano, levando muita música, companhia, alegria, informação, a interatividade, né? Inaugurada na data de 1983. Portanto, completando hoje, 43 anos. Parabéns! E aqui registrando cumprimentos à nossa, nossa direção, né, da emissora, aos nossos colegas, aos nossos ouvintes, aos nossos parceiros, patrocinadores, né, incentivadores, a todos. A você que acompanha a nossa programação diariamente, periodicamente, acompanha sempre. É o aniversário da Rádio Delta, a mais ouvida. Eberton Ruth, ligado conosco, queimou o assado. Um grande abraço, meu amigo. Bom dia. Acompanhando Delta Rural, né? E hoje, portanto, esta data especial, onde assinala aí o aniversário da Rádio Delta. Delta FM, de aniversário. Olha a turma lá de Pinheiro Machado, mandando saudações, participando sempre. Paulinho Alves. Alô, Paulinho. Bom dia. Bom dia, guerreiro.
1: Oi. Bom dia, guerreiro. Como é que estamos? Tudo jóia? Tudo bem, Bagé?
0: Tudo ótimo. Tranquilo, 7 graus. Um leve ventinho aí pela nossa rainha da fronteira. Sabe a participação, a presença ativa, né? Dele, do Minuano. Principalmente nas nossas esquinas aqui da nossa cidade, o Paulinho Alves.
1: Isso, Silvinho. Que beleza, né? A gente... É muito feliz, né, tia, principalmente por essa data tão especial aí, que a nossa Rádio Delta está de aniversário, né, e tu sabe o quanto eu faço parte da vida de vocês, não só agora, mas também no passado, então eu sou uma pessoa que tem uma admiração muito grande ainda pelas rádios, né, e a nossa Rádio Delta não poderia ser diferente, então eu quero, assim, do fundo do meu coração, desejar aí um feliz aniversário, porque a gente saudando a Rádio Delta, a gente

0: Rádio Delta pelo aniversário comemorado hoje, dia 12 de maio, Silvinho.
1: É verdade, 12 de maio, e vale salientar, né, que o rádio está presente, né? É um hábito, olha, é todos os dias, é aquilo, é periódico, é diário. Acordar, ligar o rádio, fazer as atividades, pegar o carro, levar o filho para a escola, enfim, né, ir para o trabalho, mas o rádio tem que estar sempre acompanhando, né, Paulinho?
0: Silvinho, tu faz um comparativo, a gente conhece esse estado inteiro e grande parte do Brasil. Olha como tu iniciou o teu programa hoje. Tu pega o Paulinho Alves aqui em Pinheiro Machado, que é um produtor rural, presidente do sindicato rural, enfim, uma pessoa que trabalha no ramo de vinhos também,
1: Claro.
0: espumantes, azeites. Aí tu pega um guerreiro que está lá em Brasília. Eu tenho certeza que tu tirou o Arley Romero, porque Brasília, tu sabe, ela começa a funcionar a partir da, olha lá, às 9 da manhã. Aí tu pegou já um pronunciamento do Arley, mas aí também tu pegou uma palavra, uma mensagem da Júlia lá de Cruz Alta. Então a gente que conhece o produtor rural, esses anseios nossos, essas aflições que a gente tem, aí tu pega essa parte da comunicação, tu pegou Pinheiro Machado, Cruz Alta e Brasília. E tchê, isso aí tu imagina a pessoa que tá lá na outra ponta também, no interior, na beira do fogo, já preparando para sair para o campo, e tchê, isso aí é fantástico, entendeu?
1: É
0: O
1: verdade.
0: rádio,
1: E
0: Silvinho,
1: agora
0: por
1: em
0: mais.
1: Pinheiro Machado, né? Pinheiro Machado, Pedras Altas. Turma aí mandando.
0: Enfim, todo mundo, é que muito, tu tens uma audiência, Silvinho, que muitas pessoas não participam mandando, enviando mensagens, mas quando a gente tem a oportunidade de conversar com os colegas produtores rurais, outro dia eu tava lá em Rosário do Sul, e o pessoal comentando, tchê, o pessoal ou é pela internet, ou ali, que aí tu pega pro lado de Dom Pedrito, que pega o sinal ainda da rádio, via rádio mesmo, a tua audiência, a audiência da nossa Rádio Delta, ela é muito grande. Então eu quero mais uma vez aí render a minha homenagem a todos vocês e principalmente os madrugadores, né, assim como a gente, que já estão desde cedo buscando a boa informação através das ondas sonoras das nossas rádios e aqui falando especialmente aniversariante do dia, nossa Rádio Delta de Bagé.
1: Perfeito. Como é que estão as atividades por aí no Sindicato Rural de Pinheiro Machado? Há poucos dias tivemos um evento reunindo aí produtores, ovinocultores em especial, com a participação de Emater Paulinho.
0: Isso foi um sucesso total, né? O Sindicato Rural, mais uma vez, fazia acho que ali mais de 10 anos que não acontecia em Pinheiro Machado, porque é um evento itinerante, e foi um sucesso total aquele encontro de ovinocultura. A gente também, Silvinho, já está dentro da Vivi, tá, inclusive, tia, não para, né? Está em Porto Alegre, nós vamos ter agora, no final do mês, um evento com a empresa Portus, que é a empresa que faz toda aquela questão sobre a exportação via navio dos nossos novilhos, terneiros, enfim, toda essa parte via Porto de Rio Grande. Então, mais uma vez, o Sindicato Rural vai trazer para dentro da entidade um evento com o pessoal da direção desta grande empresa que faz um excelente trabalho também em prol da nossa pecuária. E também ontem a Márcia Marinho já lançou aí nas nossas redes sociais, também quero saudar, mandar um abraço para essa guerreira que está sempre na audiência também, a nossa relação de cursos. O Sindicato Rural, para este mês de maio, aqui eu acho que são quase 10 a 11 cursos que já iniciaram, inclusive ontem, e que até o final do mês serão realizados. E agora, dia 23, né, Silvinho, um grande evento estará acontecendo, que o Sindicato Rural de Pinheiro Machado também faz parte da inauguração deste grande centro de formação aí na Hulha Negra. Então,
1: Ah,
0: a
1: o
0: gente está
1: Senar.
0: muito feliz. E isso do cenário. A gente está muito feliz nessa parte também sindical, que a gente faz o nosso trabalho para quê? Para que o sistema, de uma maneira bem completa, ele faça todo o ciclo, é claro, sempre atendendo os anseios dos nossos produtores rurais.
1: Perfeito. Falando do momento comercial, falando deste momento que a pecuária está vivendo, Paulinho Alves, né, e buscando também a reposição. Como é que está nesse sentido para você? Qual é o seu ponto de vista?
0: Silvinho, no meu entendimento, a gente vive um momento um pouco diferente, um momento bom, é claro, né? Principalmente, tu vê, a gente que está finalizando ainda o projeto de verão, estamos aí com valores de mercado bem bom, no caso, na
1: Claro.
0: questão da parte da nossa venda dos novilhos agora, né? Porque falando agora pontualmente do nosso projeto, a gente sai agora de todos os campos que são melhorados, aquele gado pesado, que ele vai agora para o confinamento, e agora nós já estamos no mercado buscando essa terneira.

0: castrada, desmamada, para quê? Para já começar, nós já temos entrada, inclusive agora, no final deste mês, nas parcerias de inverno, né, com os nossos colegas produtores rurais, o pessoal que trabalha com a soja. Então, é a integração do sistema. E aí, no máximo, até o dia 15 de outubro, se Deus Nosso Senhor quiser, esse gado já pegou ali seus 90, 100 quilos nas pastagens de inverno e já entra no campo aí totalmente melhorado, que aí já foi realizado a roçada, já foi aplicado a ureia, e a partir até dia 15 de outubro, se Deus quiser, se inicia um novo ciclo aí no projeto de melhoramento de campo nativo dos nossos campos aqui no Curral de Pedras.
1: Melhoramento de campo nativo é uma baita de uma oportunidade, de um investimento, né? E de trazer aí oportunidade de rentabilidade para o produtor, Paulinho. Tivemos um corte na nossa transmissão. Paulinho Alves, me ouve?
0: Alô, agora pegou, melhorou, Silvinho?
1: Perfeitamente. Falando sobre o campo nativo, né? Investir no campo nativo, ele dá o retorno, a rentabilidade que o produtor espera, Paulinho?
0: Silvinho, eu sou suspeito, né? Porque a gente está indo aí para o sexto ano, agora finalizando o sexto ano, entrando para o sétimo, agora, se Deus quiser, no ano que vem. Eu estou para te dizer que hoje a pecuária moderna, aí a gente fala, claro, na questão da genética, enfim, em tudo. Mas eu estou para te dizer, como pecuarista, que hoje o produtor, ou seja, o pecuarista, tem que produzir é boia, é comida. E outra, ter todo um planejamento, um controle. E aí entra-se, no caso, no meu projeto, no caso meu e do Michel, né, a questão da qualidade do campo nativo. Tu vê, né, Silvinho, hoje, dia 12 de maio, nós ainda com um projeto a pleno, botando ganho de peso aí significativo para o momento. Tu vê que nós já enfrentamos aí, não vou entrar aí na questão geada, mas a questão de frio significativo, e o campo melhorado respondendo na balança. Então, eu tô para dizer, e aqui, conselho, se fosse bom, a gente não dava, a gente vendia, né, mas se os nossos colegas produtores aí quiserem uma ideia, inclusive, o nosso projeto é totalmente aberto, está sempre à disposição. Várias pessoas vêm nos visitar, porque hoje nós temos um acompanhamento, claro, do trabalho nosso como produtor rural, mas também através de uma equipe fantástica de agrônomos, na questão de veterinários, também de zootecnistas. Quer dizer, enfim, é um conjunto, a TEG também nos atendendo. A gente está sempre buscando a qualificação. Mas é claro, de tudo isso aí, no meu entendimento, hoje o que dá o resultado é melhorar os nossos campos nativos. Tu pegar todos os campos que nós trabalhamos hoje, lá no, na localidade de Curral de Pedras, nós nunca mexemos na terra. É só dar condições. O que que é condições? Abrir ali no momento certo um roçado, é claro. Lá no início foi feito toda uma análise de solo, que é feito aí de um ano, ano e meio, mais ou menos, que a gente faz no projeto. Aí entra com calcário, depois com adubo, e no momento certo a ureia. E quando fala em ureia, você fala, mas o pessoal de Pinheiro Machado é louco botar ureia em campo, que nós somos as pessoas mais felizes, porque todo esse investimento que a gente faz, a gente costuma dizer, no nosso vocabulário não existe custo, não existe gasto, e sim investimento. Campo nativo, melhorar os nossos campos é investimento. E o resultado, que eu acho que tenho certeza que o utensílio número um de uma propriedade rural se chama balança. E quando tu bota a terneirada, depois os novilhos na balança, é o que te dá o resultado deste melhoramento dos nossos campos nativos.
1: Perfeito. E quando vai buscar nos remates, nos locais, nas propriedades, a qualidade daquele material genético, como é que está no seu entendimento, Paulinho, a questão da padronização, da seleção, da escolha na hora da compra, tomada de decisão?
0: Perfeito, isso é outra ideia que a gente dá aos nossos, para o pessoal que trabalha com a cria também, né? A gente vem acompanhando aí nos remates, já se vê uma melhora significativa, né? O pessoal tá buscando assim o investimento, porque tu pega assim, olha o volume de gado que a gente gira aí num projeto de inverno e depois de verão. A gente tem que ter qualidade, porque também de nada adianta tu ter a comida, tu produzir, se aquele animal não te dá o resultado. E aí entra muito essa questão genética. Então, eu tô para te dizer que hoje, os nossos colegas produtores rurais, assim como a gente busca qualificação, busca o melhoramento na questão alimentar, o pessoal também está buscando muito a questão da qualidade nessa área genética. É um conjunto, são os elos da cadeia que formam o conjunto como um todo. Então, fica mais uma dica aí também, a gente, como produtor rural que busca esses exemplares, né, que invistam na qualidade, porque isso aí depois, para nós aqui, na hora que entra no projeto, só nos dá resultado em quilos. É claro, a gente sabe que é humanamente impossível produzir um lote 100% padronizado e algum animal vem ali no meio, mas isso aí faz parte. Então, a gente cada vez mais diz e assim pede aos nossos colegas produtores rurais que trabalham com a cria que invistam no melhoramento. Tu fala muito, eu sei, né, Silvinho, quando tu fala ontem mesmo, comentava a questão do carrapato ali, que isso aí o pessoal tem que se conscientizar, se o melhoramento, um roçado, porque o problema do carrapato não está tanto no animal, e sim do manejo do campo, entendeu? Uhum. Então é um ciclo, é uma cadeia, então invistam também nessa questão, porque isso aí é muito importante, porque essa terneirada já saindo a pleno depois dos campos e vindo, por exemplo, para os campos melhorados e para as pastagens, como é o nosso caso, aí tu só bota peso em cima desses animais.
1: No campo melhorado tem o problema do carrapato? Te dá dor de cabeça aí, Paulinho? Ou não?
0: Como eu te falo sempre, nós aqui não temos problemas, por quê? Porque a gente, dos campos melhorados, a gente, esses campos agora, por exemplo, no ano passado, a gente conseguiu ir até o dia 22 de maio. A partir do dia 22 de maio, esses campos ficam totalmente fechados, não entra nada. E aí, no momento certo, aí tu pega todo aquele período de inverno, a gente entra com uma roçada, e aí depois, quando os animais começam a entrar nesses campos melhorados a partir de outubro, eles entram já totalmente imunes na questão do protocolo que a gente tem de praxe da propriedade, entendeu? Então, a gente não tem problema, a gente comenta muito, eu e o Michel, se é um parceiro que nós não queremos no nosso projeto, é o tal do carrapato. Então, se é uma visão que a gente tem, que está sempre atento, a este inimigo, e para nós ele não soma em nada na propriedade. Então, graças a Deus, a gente não tem problema. É claro que o carrapato aparece, mas tudo de uma maneira totalmente controlada. O que a gente vê em muitos casos é o pessoal não consegue controlar. E tu deixa que, Silvinho, é num piscar de olhos, por exemplo, num período ali que tu pega ali, abril, fevereiro, abril, que o pessoal que vê aquela chuva, já abriu aquela olheira de sol, amanhã depois eu vou fazer a medicação. Não adianta, protocolo é preciso tu fazer, por isso tá aí toda a questão sanitária. Então, se tem ali, tu tem que fazer, tu tem que cumprir, com chuva, com sol, é claro, com chuva que eu digo, às vezes não tem como, mas não dá para perder tempo. Tu tem que entrar da maneira correta para quê? Para te não ter problema. A gente conversa com alguns colegas produtores, tem gente até aí com esses frios agora mesmo, que ainda com problema de carrapato. Então, tu vê, aí tem alguma coisa errada no sistema de manejo da propriedade, né?
1: Olha a turma da genética, olha a turma da São Bento do Brafor. Bom dia, Silvinho, parabéns a Delta por mais um ano. Silvinho contribuindo com o Paulinho, os produtores, quando comprarem fêmeas e touros, tem que comprar animais avaliados dentro dos programas de melhoramento genético, como se diz, animais com conteúdo genético. Abraço para vocês e também um abraço especial ao Paulinho, é o Rony, é a turma lá da São Bento.
0: Isso aí, o pessoal, Rony, o pessoal da São Bento, estão coberto de razão. É isso aí, um conjunto, né, Silvinho? Isso aí, tu vê, voltando agora do foco inicial da entrevista, o poder que tem uma rádio, porque essa interatividade, essa troca de informação, essa colaboração que todos dão, a gente está escutando, a gente participa contigo, interage, mas as pessoas que não estão enviando as suas mensagens estão com o radinho, com o telefone ligado. Então, isso é muito importante. E eu quero ali, mais uma vez, dizer assim, ó, muito obrigado, Silvinho, por todo o apoio que tu nos dá, né? Olha o que tu falava ontem ali, os entrevistadores que tu trouxe na questão do clima. Isso é importante, aquilo que eu te falo sempre também. Tens uma balança numa propriedade, tem que ter também um medidor, o produtor rural tem que saber, olha, é quando dá a virada de mês. Tu liga ali, o seu Armando te passa, o Paulinho te passa. A gente tem que conhecer o quanto choveu em 2021, 2022, 2023, 2026, qual é as previsões para 2027. Isso aí tudo é o conjunto que fazem a gente ter êxito na nossa atividade na propriedade rural.
1: Quem não mede, não tem gestão, né?
0: Isso
1: não
0: aí,
1: controla nada,
0: eu falei,
1: né?
0: Eu falei numa palestra que a gente estava dando lá em Vacaria, o pessoal, bah, minha propriedade, tchê, era a melhor propriedade que existia na face da terra. E quando fala em balança, os caras, balança, mas tchê, balança. Sabe, eu, no meu entendimento, tu pode chegar lá fora, tchê, a gente tem qualidade em mangueira e tudo mais, mas o que a gente mais cuida, tchê, tá sempre comigo na caminhonete, é o kit de medição. Porque qualquer problema que tu tem, às vezes um animal que tu vai medicar, esse animal já passa, a primeira coisa ele vai para balança, porque a balança nos dá referência de como é que ele foi pesado. Daqui a pouco nós pesamos um gado há 10 dias para trás, ele não está apresentando a olho, como a gente diz, alguma coisa que não está do nosso contento, a gente já leva na mangueira. O que que faz a primeira coisa? Passa na balança.
1: Não está ganhando?
0: A balança vai,
1: claro,
0: nos dar. E isso aí, baseado naquilo ali, já entra em contato com o nosso pessoal, o zootecnista ou veterinário. Tia, olha, no dia tal ele teve, ele iniciou lá no dia 20 lá de junho. Peso de entrada na propriedade, tanto, papá, julho, agosto, né? Hoje, olha, nós pesamos há 15 dias atrás, ele estava tanto, hoje ele está com tanto. Qual é o problema? Tia, vamos entrar com a medicação tal. Então, isso é gestão na propriedade. Eu costumo dizer que nós, produtores rurais, eu gosto muito dessa palavra, nós somos empreendedores, nós somos empresários rurais, porque ninguém mais, Silvinho, não entra numa atividade para não produzir. Então, não adianta. Hoje o mundo modernizou. Se tu não te profissionalizar, principalmente nativo, no teu meio rural, tu não tem como mais fazer aquela pecuária antiga, entendeu? Isso não se sustenta mais. E hoje, qualquer negócio que tu faça que não dê resultado, aí não adianta só reclamar da questão Brasília, Porto Alegre, os municípios. Tchê, o produtor tem que fazer a parte dele. Qual é a parte dele? Nós temos que produzir, né? O resto é um conjunto. O que que vamos fazer? Tá aí os nossos guerreiros, tá aí o Afonso Ram, batalhador, que deve estar agora brigando por nós em Brasília. Tá lá o Arley Romero, que toda vez que eu vejo tu falar, e eu tenho uma ligação boa ali toda hora com ele, que o cara praticamente se mudou para Brasília, porque para ser o nosso representante lá nessa questão. Então é isso que a gente tem lá. Mas o que a gente precisa aqui na ponta e aqui embaixo? É produzir, porque se a gente não produzir e só ficar olhando e reclamando o que acontece em Brasília, aí isso não vai sair do ponto nunca, né?
1: É verdade. Paulinho, grande abraço. Obrigado, guerreiro. Um abração, bom dia.
0: Bom dia, Silvinho, mais uma vez, parabéns aí, muito obrigado por tudo aí que vocês fazem por nós e principalmente por esta boa informação que a Rádio Delta faz para nós produtores rurais. Então, bom dia, muito obrigado por tudo e vida longa à nossa Rádio Delta FM de Bagé.
1: Valeu, obrigado, grande abraço. Paulinho Alves, presidente do Sindicato Rural de Pinheiro Machado, conversando conosco. Nilson Costa, mandando um abraço pro Paulinho. Valdir Leites, bom dia, Silvinho, ouvintes, parabéns à Rádio Delta pelo aniversário. Grande abraço à direção e toda a família Delta. Ok, seu Valdir. O Eberton Rutia, parabéns, Delta FM e todos os funcionários, diretoria, toda a equipe. Valeu, Eberton. Jaques Brasil de Souza, Lavras do Sul, parabéns para a Delta FM. Vou pedir música para gravar. Ok, Jaques Brasil de Souza. Valeu, Jaquinho. E a turma lá do Sobrado, em Lavras do Sul. Doutor Roberto Gafre, bom dia. Parabéns, Rádio Delta, mais um ano de sucesso. Silvinho, parabéns pela audiência desta tribuna democrática dos produtores rurais. Parabéns, direção e funcionários. Grande abraço, felicidade, saúde e paz. Doutor Roberto Assunção Gafre, nosso abraço, bom dia. Obrigado pelo prestígio, pela mensagem, pela participação. Obrigado também ao seu Onofre, a turma lá do Rincão do Jardim. Por aí vamos, né? Registrando as manifestações dos amigos. Silvinho, um abraço para o amigo Paulinho Alves. Ele e o Michel estão revolucionando a pecuária da região. É o Nilson Costa participando conosco. Leandro Madruga, também ligado conosco. Nosso bom dia. O Rony, né? Também já havíamos mencionado a turma lá da São Bento, acompanhando o Delta Rural. São 7 horas, 10 minutos. A temperatura 7 graus, permanece 7 graus e a temperatura em Bagé. 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Grande abraço à turma aí, ligados conosco, nossa saudação, nosso bom dia, a turma do Atacadão das Baterias. 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Também aproveitamos e registramos, senhoras e senhores, o nosso bom dia, nossa saudação à turma da Tocaio. 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Também registramos, senhoras e senhores, nosso bom dia a toda a turma ligada conosco, né? Turma do Jaguari, reforçando o convite para hoje, porque hoje está confirmado o remate de gado geral a partir das 18 horas na Rural de Bagé. Portanto, hoje tem remate de gado geral na Rural de Bagé a partir das 18 horas. 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Alô, turma de Lavras, alô, Jaquinho, bom dia! 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Alô, turma do Parceria, o nosso abraço, o nosso bom dia. Também aproveitamos e registramos, senhoras e senhores, o nosso bom dia. 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Alô, Mauro Sacco. Alô, Dino Sacco. Alô, turma. Bom dia, turma do Gado Gordo, da Compra. A turma do Minerva, bom dia. E da Rastreabilidade Bovina. Também aproveitamos e destacamos, registrando a previsão do tempo. A turma perguntando, se eu vim, qual é a condição para esta terça-feira? A condição é a seguinte, senhoras e senhores, condição é de tempo firme para hoje. Teremos o Astro Rei brilhando, daqui a pouquinho mais, são 7 horas e 13 minutos. Hoje, terça-feira, dia 12, sol o dia todo sem nuvens. E também salientando que nós teremos, senhoras e senhores, noite de tempo aberto ainda sem nuvens. Assim será, portanto, a terça-feira. Temperatura máxima para hoje poderá chegar aos 17 graus. Nós estamos na fase da lua minguante. Quanto instabilidade, quanto chuva para a nossa Bagé e região para esta semana, não há previsão, informação de chuva, né? Destacando aí a instabilidade chegando aqui para a nossa cidade, portanto, condição é de tempo firme para os próximos dias, ok? A turma que está na colheita, aproveitem a janela, tempo firme, tempo seco, condição favorável para o andamento, continuidade, realização e conclusão do seu trabalho. Luciane Gomes, bom dia, grande abraço, parabéns, parabéns da família Palmeira, a Rádio Delta, todos na escuta, grande abraço a todos vocês. Ana Rosa Sonaglio e a turma da Emater, parabéns a Delta FM, por aqui recebendo inúmeras manifestações. O Biratã Alves Branco, parabéns pelo aniversário dessa grande emissora, ok. O Biratã Alves Branco, dentre outras manifestações, recebendo nesta data, 12 de maio, aniversário da Rádio Delta FM. 7 horas 15 minutos. Após o intervalo, nós teremos a participação dos nossos convidados, a turma lá de Dom Pedrito. Vamos falar sobre programação, tem atividade, programação do 4º Fórum de Vitivinicultura, que promete integrar produtores e tecnologia em torno da enologia de precisão. É o avanço técnico e os desafios da vitivinicultura na campanha gaúcha. A diretora da Unipampa, Dom Pedrito, professora Nádia Buco, e mais o professor Wellington Cunha, detalham a programação do 4º Fórum de Vitivinicultura, ok? Daqui a pouquinho aqui no Delta Rural. São 7h15. A turma do baú informando. Silvinho, estamos sem energia elétrica, com falta de fase. Com falta de fase. Portanto, falta de fase. E aqui ele diz o seguinte: 5 dias com luz em meia fase aqui no baú. Candiota. Já estiveram aqui, mas não resolveram o problema. Segue tudo na mesma. Estão a turma aqui participando conosco, o Matheus Pons de Oliveira, pedindo providências à Equatorial. Atenção, Equatorial, no baú continua o problema. Falta de fase. Portanto, 5 dias sem... em meia fase, lá no baú, ok? É Candiota, município de Candiota. Manifestação é de Matheus Pons de Oliveira. Valeu, Matheus, obrigado pela participação. Jefferson Milk, a turma da Capil, bom dia. Colônia Nova, Capil, Aceguá, município de Aceguá. Bom dia. Bom dia, Silvinho. Parabéns à Rádio Delta, em especial o programa Delta Rural. Ok, grande abraço, Albert Otto Ebert. A Ulha Negra, grande abraço. Kleber Folheto, bom dia, meu amigo. Passando em Palmas neste momento. E aqui ele manda o seguinte: 2 graus, 2,5, barbaridade, 2,5 graus neste momento, né? Vamos em frente, uma ótima viagem, grande abraço, obrigado pela participação. A turma aí acompanhando, os nossos produtores, nossos amigos, e sempre atentos também à nossa programação. A todos vocês, o nosso muito obrigado. Também recebo aqui a manifestação, tem uma mensagem de áudio do senhor Davi. Ele, ok, seu Davi, nós vamos para o intervalo. Na sequência, a gente retorna aí com os nossos entrevistados. 7h17.
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0: Muito bem, 7 horas e 27 minutos, temperatura neste momento. Carlos Silva atualizando, 7 graus é a temperatura neste momento na Rainha da Fronteira, senhoras e senhores. É, turma ligada aí conosco, turma do Senar, Leonardo Crâncio, coordenador, grande abraço, bom dia. Olha, tem um recado importante aqui.
1: Bom dia, Silvinho, tudo bem? Tudo jóia? Tudo... Davi Rodrigues aqui de Pedras Altas, da Estrada da Biboca. Silvinho, eu queria fazer um apelo para a CE Equatorial, que nós estamos sem luz desde sexta-feira. Caiu um poste nosso, dois postes, e na entrada da Fazenda de Estansuelo, na Estrada da Biboca, e eles não, a gente liga, já entramos em informação até com o gerente, o proprietário da propriedade aqui entrou, e eles não nos resolveram nada, e a gente está sem luz desde sexta-feira. Se puder nos dar uma notícia aí, um apelo para eles dar uma força para nós, fazer uma força. Eu agradeço, Silvinho. Um abraço, estamos desde sexta. Ok.
0: Ok, Davi Rodrigues participando conosco, é lá no Corredor da Biboca. Corredor da Biboca é Pedras Altas, lá na Estanzuela. Estão sem energia elétrica, tem poste caído. Fica aqui a observação, o pedido, a solicitação do senhor Davi Rodrigues. Um grande abraço à turma aí da Estanzuela, turma que acompanha a nossa programação. E estamos falando lá do Corredor da Biboca, Biboca e Pedras Altas. Alô, Pedras Altas, bom dia! Também registramos, parabéns, Silvinho, Ricardo Medeiros, da Emater de Aceguá. Parabéns à Rádio Delta FM. Ok, grande abraço. Bom dia, Silvinho. Leonardo Crâncio, coordenador do Centro de Formação Profissional Rural da Campanha. Senar na escuta. Grande abraço. Valeu, coordenador. Grande abraço. Grande evento aí, chegando do Senar. Em seguidinha, Vivi, vereadora Vivi, bom dia. Silvinho, passando para parabenizar a nossa Rádio Delta FM, este importante veículo de informação para a nossa região. Vivi Alves, vereadora do município de Pinheiro Machado, participando aqui conosco. Dentre outras manifestações, registrando aí a falta de energia elétrica lá em lá na Biboca, Corredor da Biboca. É, Pedras Altas, também aqui no Baú em Candiota. Então nós temos dois municípios, Candiota e Pedras Altas. Atenção, já com os números aqui também, senhoras e senhores, atenção, turma da comunicação da Equatorial, com os respectivos números das UCs de cada propriedade. Parabéns, Silvinho, parabéns à rádio e vocês que fazem acontecer. Bom dia, Silvinho e ouvintes. Aproveito para lembrar que quem não fez ainda a declaração do imposto de renda, não deixe para os últimos dias. É a Fabi participando conosco. Valeu, Fabi. Grande abraço, bom dia. Obrigado também pela participação e pela mensagem, né, enviada neste momento. Olha, a turma de Dom Pedrito, já estão conosco os nossos convidados. E aqui uma saudação toda especial à turma lá no município de Dom Pedrito, da Unipampa em especial, porque nós estamos recebendo a diretora da Unipampa, Dom Pedrito, a diretora Nádia Buco e mais o professor Wellington Cunha, para falarmos sobre o 4º Fórum de Vitivinicultura. Diretora, seja bem-vinda à nossa programação. Diretora Nádia Buco, bom dia.
2: Bom dia, Silvinho, bom dia a todos os ouvintes. Gostaria de iniciar parabenizando a Rádio Delta, o teu programa, parabenizando pelos 43 anos de bons serviços prestados, cultura, lazer, informação. Muito obrigada e parabéns por esses 43 anos. De rádio.
0: Perfeitamente, muito obrigado. Nós é que agradecemos aí pela lembrança, pelo carinho e pelo prestígio juntamente à nossa programação. Professor Wellington, seja bem-vindo, bom dia.
3: Bom dia, Silvinho, bom dia, professora Nádia, bom dia a todos os ouvintes do programa Delta Rural. Também inicio fazendo minha saudação aos 43 anos da emissora. Muitas felicidades, meus parabéns por alcançar essa marca, né, tão valorosa. E de ótimos serviços prestados à comunidade, como bem falou a professora Nádia.
0: Perfeito. Muito prazer em estar participando. Prazer é todo nosso, agradecemos pelo registro, pela mensagem, né, pela lembrança e pelo carinho aqui com a nossa programação e com a nossa emissora, assim como diretoria e funcionários, né, juntamente com os nossos ouvintes que acompanham aí a nossa programação. Diretora, vamos falar aí do 4º Fórum de Vitivinicultura, chegando aí mais uma edição, é isso, diretora?
2: Chegando mais uma edição, contando sempre com teu apoio, Silvinho, mais uma vez, muito obrigada. O 4º Fórum vem trazendo uma temática muito importante, o professor Wellington poderá falar mais sobre a parte técnica, as palestras do evento, mas eu gostaria de ressaltar, né, que é um evento da Unipampa Campus Dom Pedrito, é um evento do curso de Enologia, e é um evento que chega na sua 4ª edição, trazendo novas tecnologias e informações, sempre buscando fazer aquela relação muito próxima da universidade, da academia, com a sua comunidade, com os produtores locais, com os produtores da região. Estamos muito felizes, então, chegando o nosso 4º fórum nos dias 20 e 21 de maio.
0: Certo. Professor Wellington, falando de vinhos finos da Campanha Gaúcha, avançando aí com base técnica e identidade regional. O que dá para dizer, principalmente aqui da nossa região, com este clima? Está favorável? Está combinando?
3: Silvinho, a região da Campanha tem uma condição muito propícia para a vitivinicultura, né? E a gente fala de uvas e vinhos finos, uma cultura que é bastante sensível e que aqui na nossa região encontra condições muito boas para se desenvolver. A safra que acabara de acabar, digamos assim, uhum, a safra 2003, é uma safra que promete muito bons resultados, tanto em termos de produtividade, foi uma safra, pelo que a gente observou, tanto na Unipampa quanto em conversa com produtores locais, uma safra de bastante produção, bastante produtividade, e de bastante qualidade também. Então, foi uma safra em que o inverno lá atrás foi bastante regular, teve um bom acúmulo de frio, depois a gente teve um bom acúmulo térmico durante o ciclo de maturação. Então, é uma safra que promete muito bons resultados, essa safra 2026.
0: E esse é um ponto-chave, uma observação importante para quem está acompanhando neste momento. Estamos falando da segunda maior região produtora de uvas e vinhos finos do Brasil. É isso, professor?
3: Exatamente. A região da Campanha, né, desde o início desse século, vem se consolidando, vem se expandindo em relação à vitivinicultura. Começou com alguns investimentos vindos da Serra Gaúcha, né, onde aqui se produzia uva e se mandava para lá. E, claro, as vinícolas foram se desenvolvendo, foram beneficiando essa uva aqui. Então, hoje em dia, né, a região não é só produtora de uvas, como também produz seus vinhos finos reconhecidos, tanto em concursos nacionais e internacionais. Então, nós estamos falando de uma potencialidade muito grande e que se repete safra após safra.
0: Uhum. Diretora Nádia, falando um pouquinho também, né, do curso de Enologia da Unipampa. Neste ano, completando aí 15 anos...
2: Neste ano completa 15 anos, é um curso que veio para contribuir muito com o desenvolvimento regional, é um curso assim que todos os dias, né, nos dá um orgulho muito grande, porque além da produção, né, e da comercialização da uva e do vinho, eles também trabalham fortemente com a questão do enoturismo, né? Uhum. A enogastronomia, o enoturismo, que são pontos chaves, né, para o desenvolvimento da região. Então, é um curso que está completando 15 anos, estamos na expectativa, né, da construção do nosso prédio principal, né, um prédio acadêmico especificamente para o curso de Enologia, foi contemplado com os recursos do PAC em 2024. Então, é um curso que nós temos assim sempre, junto aos demais, as melhores expectativas exatamente naquela relação direta com a sociedade para o qual a Universidade Federal do Pampa nasce, né, que é fomentar o desenvolvimento regional. Uhum. Então, o quarto fórum vem assim se consolidando como um dos maiores eventos desta temática, né, desta cadeia produtiva na região. Então, nos dá muita satisfação, muito trabalho também, né, Silvinho? Claro. Mas nos dá muito orgulho de saber desta contribuição do campus, do curso, né, da universidade, nisso que é tão importante, que é o desenvolvimento. E eu sempre gosto de frisar, não é só o desenvolvimento econômico, mas também, né, o econômico, mas o desenvolvimento social, o desenvolvimento humano, para que as pessoas tenham mais qualidade de vida sempre.
0: Ok. Professor Wellington, falando do quarto Fórum de Vitivinicultura da Campanha Gaúcha, que ocorrerá nos dias 20 e 21 de maio, a programação, como será e em qual local?
3: Bom, a quarta edição do Fórum de Vitivinicultura da Campanha Gaúcha vai acontecer na Unipampa Campus Dom Pedrito, nos dias 20 e 21 de maio deste ano, na próxima semana, né? Quarta e quinta-feira. Eu vou passar então a programação completa do nosso evento, tá, se o senhor me permite.
0: Perfeito, com o tema, destacando também o tema deste ano, né? Enologia de precisão.
3: Exatamente, o tema é enologia de precisão. A gente deu um enfoque bastante nesse desenvolvimento técnico, tanto na parte da uva quanto na parte do vinho. E a nossa programação ela inicia no dia 20 de maio, tá? Às 13 horas, com credenciamento. A gente vai estar recebendo o pessoal. A partir das 14 horas, nós teremos uma dinâmica com produtores da região. Então, a gente já inicia falando de Campanha Gaúcha, né, falando sobre os diferentes terroirs da Campanha Gaúcha. Às 15 horas, nós teremos a palestra Ferramentas de Monitoramento em Tempo Real na Vinificação, com o Roberto Ballardini. Depois de uma breve pausa, às 16 horas, uma nova palestra, O Impacto do Conhecimento Enológico na construção, fortalecimento e promoção de uma denominação de origem de vinhos, com Juliana Rossato. E encerrando o primeiro dia com um coquetel e degustação de vinhos experimentais elaborados pelo curso de Enologia da Unipam. Importante frisar, uma das palestras fala sobre denominação de origem, e a Unipampa é partícipe muito importante na indicação de procedência Campanha Gaúcha, né? Para quem não sabe, os vinhos da região recebem uma certificação desde 2020. E as avaliações que dão essa certificação, a avaliação sensorial, ocorrem na Unipampa desde então. Então, é um prazer enorme trazer essa temática também junto ao fórum. No dia 21 de maio, né, o segundo dia de evento, a gente vai iniciar às 8 horas com o credenciamento. Às 8h30, a abertura oficial. Às 9h30, a palestra Enologia de Precisão nos Diferentes Terroirs Brasileiros, com Wagner Mark. Ou seja, a gente inicia falando de Campanha Gaúcha e depois traz o Brasil para a nossa discussão, para a gente conhecer esses diferentes locais, essas diferentes técnicas que vem se trabalhando no Brasil inteiro. Depois de uma breve pausa, tem uma atração muito importante no evento deste ano, que é às 11 horas, a transmissão do programa Campo em Debate, que é um programa oferecido pelo GZH, diretamente do evento. É uma promoção do Concevites, né, para o nosso evento, e que vai agregar muito, vai dar bastante visibilidade para a nossa região. Então a gente reforça cada vez mais o convite, tanto aos produtores da uva, do vinho, quanto àqueles interessados em investir na área ou em conhecer um pouco mais, ao público em geral, né, para participar conosco. Depois do Campo em Debate, a gente tem ainda uma palestra Vitivinicultura de Precisão, com o Tauê Ram. E encerrando o nosso evento, nós temos o almoço harmonizado, com a feira de exposição de produtos locais e regionais, que é uma iniciativa especialmente do SEBRAE, que é co-organizador do evento. E aqui cabe ressaltar, Silvinho, junto à Unipampa, nós temos o SEBRAE RS, a Associação Vinhos da Campanha e o Concevites como organizadores deste evento. É, a gente não faz nada sozinho, né? É um trabalho feito a várias mãos. Claro. A gente tem o apoio da Prefeitura de Dom Pedrito, da Terceira Companhia de Combate Mecanizado de Dom Pedrito e da APATUR, e também o patrocínio da Secretaria de Turismo do Rio Grande do Sul e do BRDE. Então, é um grande evento que a gente chega à nossa quarta edição e, como falei, não fazemos nada sozinho, né?
0: Claro. Diretora, algo que gostaria de acrescentar para esta quarta edição? A importância da participação dos produtores, né, da nossa região e esta aproximação juntamente com a universidade, né, buscando também o conhecimento e principalmente, né, ter um entendimento sobre a profissionalização, a técnica, a qualificação dentro da sua propriedade, tendo melhores resultados, obviamente.
2: Sim, Silvinho, eu gostaria de reforçar o convite feito pelo professor Wellington, porque o evento é feito especialmente para a participação dos interessados, dos produtores, né, da região. Então, a presença de vocês é muito importante. Este ano, esperamos, assim, contar com todos os produtores e associados da Associação de Vinhos da Campanha, porque é muito importante, é uma conjunção de esforços. O Wellington bem ressaltou, né, que ninguém faz nada sozinho, e nós temos um time de muito peso, né, junto conosco, chancelando este grande evento. Vejam que todos esses participantes, né, contribuem com recursos financeiros, com diferentes apoios, para que a região realmente tenha um grande evento. E cabe também dizer para os ouvintes que é totalmente gratuito. O professor Wellington pode formalizar um pouco mais a questão da inscrição. A inscrição é para fins de controle de certificação, também para computar as pessoas que estarão conosco no coquetel e no almoço. É um evento totalmente gratuito para os participantes, porque, como disse, vou ressaltar e quero fazer um imenso agradecimento, temos um time de peso, né, patrocinando este grande evento, que de fato vem para contribuir, para desenvolver, para de fato assim mostrar a importância desta cadeia produtiva para a região da Campanha. É uma cadeia nova, mas é uma cadeia que nós temos assim toda certeza que já vem fazendo um grande sucesso, já vem mostrando ao país, né, a que veio quando começa esta produção já numa escala maior, mas também nós queremos com isso estar sempre fomentando a questão do turismo, a questão da gastronomia, né, para que de fato a região se converta, além de ser o segundo polo produtivo, né, nós temos na região da Campanha o azeite, nós temos o vinho, a genética, a carne de qualidade, o arroz, né, então nós somos uma região diferenciada do Rio Grande do Sul e também do país, e esperamos que com estes eventos, né, mais pessoas conheçam, mais pessoas invistam, mais pessoas venham viver o que é de fato viver na região da Campanha.
0: Perfeito. Professor Wellington, falando de enologia de precisão, por que a definição, a escolha deste tema?
3: A gente pensou em valorizar, né, esse enfoque técnico justamente para oferecer aos nossos produtores, a todo o setor interessado, todas aquelas potencialidades, tudo que a gente ainda pode melhorar, trazer outras expertises, né, para a nossa região, para a nossa discussão. Né. Claro que quando a gente fala de enologia, a gente vai estar falando também de todos os setores que estão integrados, né? Mas para este ano a gente pensou nesse enfoque para dar essa contrapartida também aos nossos produtores, que, como bem falou a professora Nádia, é um momento de reunir, né, o setor produtivo, a academia, interessados, do público em geral, e fazer essa troca de informações.
0: Perfeito. Diretora, agradecendo a sua participação, agradecendo as informações aqui no programa, deixamos o nosso espaço para suas considerações finais. Diretora Nádia.
2: Mais uma vez, Silvinho, muito obrigado. Teu apoio é fundamental para estas iniciativas, né? Porque essas iniciativas não são, se não forem divulgadas, nós não temos o alcance necessário. Então, quero agradecer o teu apoio, a tua divulgação, sempre entusiasmada. Eu te ouço pela manhã e vejo sempre, escuto o teu entusiasmo, né? De fato, uma pessoa que vive o que está falando. Então, quero deixar aqui o agradecimento, quero deixar aqui a saudação da Universidade, do campus Dom Pedrito, né? E dizer que esperamos vocês ali na nossa fala dos apoiadores e patrocinadores. Queremos também ressaltar a APATUR, sempre presente, importante, né, nas iniciativas da campanha gaúcha. E queremos convidar as pessoas que estão nos ouvindo, né, da região, venham a Dom Pedrito, é um grande evento, um evento que vai trazer assim, o que tem de mais moderno e novo na cadeia produtiva, que é a questão da enologia de precisão. A temática escolhida foi porque é o que se está falando no mundo inteiro, na enologia de precisão. Então, nós estamos assim falando do que tem de moderno, do que tem de importante para melhorar, né, aquilo que já é muito bom aqui na campanha gaúcha, para melhorar, que é a enologia de precisão. Então, contamos com os nossos ouvintes, né, que venham. Claro, nós temos um número limitado por conta das refeições, do auditório, claro, em torno de 200 pessoas, né, mas pedimos assim que façam a inscrição, é totalmente gratuito, e as pessoas que estiverem conosco vão ter o que tem de melhor, como disse o professor Wellington, né, da academia, da produção. Então, okay, venham para o 4º Fórum de Vitivinicultura da Campanha Gaúcha.
0: Obrigado, diretora Nádia Buco. Obrigado, professor Wellington. Grande abraço. Bom dia, professor.
3: Bom dia. Muito obrigado pelo espaço. Reforçando, o Instagram do evento, @forumvinhoscampanha, lá a gente encontra todas as informações para fazer a inscrição, informações sobre o evento. A gente está sempre atualizando o Instagram, Fórum Vinhos Campanha. Aguardamos todos vocês em Dom Pedrito. Silvinho, parabéns pelo aniversário da emissora e muito obrigado pelo espaço disponibilizado.
0: Um grande abraço, obrigado. Nós é que agradecemos pela atenção. Fica aí o registro também, a participação do deputado federal Afonso Rã, participação também, né, da turma aqui, enviando uma saudação toda especial a todos vocês e parabenizando aí por este grande evento que teremos agora no mês de maio, nos dias 20 e 21 em Dom Pedrito. Um abraço, bom dia.
3: Bom dia.
0: Conversei, portanto, com a diretora Nádia Buco, professor Wellington, diretamente de Dom Pedrito, lá da Unipampa, convidando para esta grande programação. Ao nosso amigo aqui refazendo o registro, né? Nestor Tipa Júnior, da AgroFTV, ligado conosco, cumprimentos e agradecendo também pela sugestão de pauta, contribuindo sempre aqui com a nossa programação. Silvinho, bom dia, parabéns pelo aniversário da Rádio Delta, participação de Nabuco Escoto, ok, grande abraço. Márcia Marinho também ligada conosco, nosso bom dia. Eloy Poser, parabéns pelo aniversário da emissora, um abraço. A diretora Nádia, esta grande conhecedora de vinho e incentivadores da atividade, ok. Registramos a participação de Alex Delabari, Grupo Nicola. Grande abraço à turma aí do Grupo Nicola.

0: Grande abraço, meu amigo Paulinho, grande abraço e por aí vamos, né? Recebendo inúmeras manifestações, turma, não tenho mais tempo, em nome do Sicredi, turma do Sicredi, bom dia, Grupo Nicola, é concessionária Chevrolet, também destacamos a churrascaria e galeto Mário, CMPC, plantio eucalipto, alô turma da CMPC, bom dia, Agrofel, Agrofel, você sabe, unidade Candiota recebedora, também aí na produção de soja, também recebendo soja, turma da Agrofel, bom dia, também aproveitamos e registramos o Jaguari Remates, convidando para hoje, a partir das 18 horas, tem remate de gado geral na Associação e Sindicato Rural de Bagé. Ok? Grande abraço, Josimar. Josimar, que é de Bagé, né? Ok. Grande abraço aos amigos todos aí que estão enviando as mensagens. O nosso muito obrigado. Retornaremos amanhã.
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Você! Bom dia, turma! Manhã de terça-feira, 12 de maio! E hoje não é só mais um dia, não. Hoje é o dia de comemorar história, gente! São 43 anos da Rádio Delta FM fazendo parte da tua vida, acordando contigo, te fazendo companhia, te emocionando e levando música boa todos os dias para você. 43 anos, hein? Aqui não é só rádio, é paixão, é dedicação, é amor pelo que a gente faz. Então, nosso agradecimento especial a você, nosso ouvinte, né? Que faz também o dia a dia da gente acontecer. São 43 anos de muita história e a gente quer passar esse dia comemorando com você. É hora de curtir a viagem musical de hoje. Deixa eu dar uma olhadinha na temperatura, gente. 7 graus a temperatura em Bagé nesse momento. A gente começa a viagem musical de hoje.

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4: 8:19, temperatura 7 graus.

0: A gente foi até o ano de 1989, gente, com a boy band New Kids on the Block. I Will Be Loving You Forever. Linda música, hein? Balada, gente, do New Kids on the Block, finalizando meia hora de música aqui na Viagem Musical. A gente já retorna, é claro, com uma programação de primeira para você.
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6: Hora de conferir a segunda parte da nossa viagem musical e os clássicos de todos os tempos.

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10: 8h50, temperatura 11 graus.

0: Esse é o som da Madonna, Vogue, lá de 1990, finalizando a viagem musical de hoje com esse clássico da Madonna. Para você que está curtindo a Delta FM mais ouvida hoje, 43 anos. Intervalo comercial, rapidão, não desliga o rádio, não sai daí, que a gente volta tocando sucesso para você no programa Radar Delta.
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7: De volta aqui na Mais Ouvida, 9:08, 12 graus a temperatura. 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Hora de curtir sucesso. Nosso lançamento de ontem, que já virou sucesso. Léo Balbinotti.

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6: 9:20, você está curtindo o Radar Delta. 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
9: E aí, tudo bem? Tô chegando na terça-feira com as notícias do mundo da música. Pra falar que a Olivia Rodrigo apresenta a faixa inédita. A Olivia Rodrigo assumiu a dupla função, hein? Afinal, estreou como apresentadora e também foi a atração musical do programa. A cantora apresentou duas faixas do seu terceiro álbum de estúdio, Using Prairie, previsto para ser lançado no próximo dia 12 de junho. Rodrigo abriu o episódio em um monólogo que retomou seus primeiros anos no Disney Channel, incluindo uma provocação ao ex-colega de Jake Paul. A cantora também fez uma paródia musical. Na primeira apresentação do musical da noite, Debbie Harry introduziu Rodrigo para uma performance de Drop Dead, primeiro single de You Sing, lançado em abril. A faixa estreou no topo da Billboard Hot 100, tornando-se o quarto número 1 da cantora na parada. Agora é aguardar o dia 12 de junho, né? Daqui a pouco eu volto com mais notícias. Até já!
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2: 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Júnior Vila, Oxe.
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0: Nando Moreno, finalizando o Radar Delta de hoje, com o oferecimento da Nicola, concessionária Chevrolet em Bagé e Dom Pedrito, contando você para conhecer o novo Sonic, a partir do dia 20 de maio, vai estar exposto, né, lá na Nicola. Gente, a Igreja Episcopal Anglicana do Brasil promove nesta semana um brechó solidário em Bagé. A atividade ocorre de terça a quinta-feira, dias 12, 13 e 14 de maio, das 2 às 5 horas da tarde, no Salão Paroquial da Matriz do Crucificado, localizada na Avenida Marechal Floriano, 1065. O brechó é aberto a toda a comunidade e oferece peças de vestuário e outros itens a preços acessíveis. A gente vai para o intervalo. Vem aí o Pago Delta, o melhor do pagode para você.
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8: De volta pra falar sobre a Luísa Posse, hein? Eu escutava muita música com meu pai, o músico e produtor Liber Gadelha. Quando ia visitá-lo, uma de nossas atividades preferidas era ouvir música. Escutei muito antes de abrir a boca pra cantar. É engraçado, porque antes eu e a minha mãe, a cantora e compositora Zizi Posse, ou eu e meu pai, ou com alguma amiga, costumávamos nos reunir pra ficar quietos apreciando a música. Era uma atividade. Talvez por isso eu tenha absorvido de fato tudo que nela tinha. Os arranjos, até hoje eu sei de cor. Não era pano de fundo, era a atividade principal. Parar, sentar, escutar, voltar, escutar de novo, sentir, chorar, sorrir, arrepiar. A música era a própria finalidade. Não era um mero acompanhamento. Era o prato principal de ser cantora. É por isso que essa família entendeu tanto de música, né? Daqui a pouquinho eu volto com mais notícias. Até já!
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1: Já de volta aqui na Mais Ouvida com o Pagodelta, que está começando agora, gente. 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Curtindo Duvido, Turma do Pagode.
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0: 10h33, a gente curtiu o Thiaguinho, ela é demais. 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É muito rápido, não desliga o rádio, não sai daí que a gente já volta.
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8: De volta, e pra falar que São João 2026 de Caruaru traz Roberto Carlos e João Gomes na programação. A Prefeitura de Caruaru anunciou oficialmente a grade de atrações para o ciclo junino de 2026. O maior destaque da programação é a presença de Roberto Carlos, que se apresenta no dia 12 de junho. O Show do Rei coincide propositalmente com as celebrações do Dia dos Namorados. Neste ano, a festa teve início no dia 10 de abril, com programação principal até 27 de junho. O tema será Tecido de Tradições, Costurando Gerações. Outro pilar da programação é o cantor João Gomes, que encerra o primeiro mês da festa no dia 31 de maio. A festa terá mais de 500 apresentações divididas em 27 polos. O pátio de eventos Luiz Gonzaga continuará sendo o coração do festival. Além de Roberto Carlos, nome do sertanejo como Gustavo Lima e Luan Santana estão garantidos. O forró tradicional e o eletrônico aparecem com o Xande Avião e a banda Fala Mansa. Ainda vai ter Bel Marques, o Pop com Nando Reis e o DJ Alok. Daqui a pouquinho eu volto com mais notícias. Até já.
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0: 10h37, temperatura 14 graus. 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

Estamos de volta ao vivo aqui no estúdio da Rádio Delta FM. Hoje estamos completando 43 anos e você, é claro, faz parte dessa história, desses 43 anos aqui da Rádio Delta FM. Angel na comunicação, técnica de som de Carlos Silva. Temperatura está em 16 graus, turma. Eu vou falando aqui no nome do grupo JW, na campanha 30 anos, sorteio em dezembro. Terá como prêmio um Volkstera. 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Dia 23 de maio tem o show nacional. 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Vamos atender você, nosso ouvinte, Priscila. Oi, Priscila. Lá no Parque

E Marília pediu a música Não Mexe Nas Minhas Gavetas. É o sucesso da dupla Danilo e Davi. Depois o Michael pediu Diego e Victor Hugo, Beijei a Cura. Tem a Fernanda oferecendo para Cibele Love Friends, do Benza Deus, dia 23, no palco dos Íngaros. A gente começa com Danilo e Davi.

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2: Estamos de volta e você, ouvinte, vai participando da melhor programação da cidade. Deixa eu atender a participação da Cibele. A Cibele pediu o Léo Balbinotti com o número chato. Tem a Leandra oferecendo para o Rodrigo Insônia da Madrugada. Depois a Jéssica pediu Cleiton e Romário, a gente toca nova, não namora. E tem também a Priscila que pediu Oxe.

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11: Voltei para falar que Virada Cultural 2026 terá shows de Marina Sena, Tiaguinho, Luísa Sonza e mais. A Prefeitura de São Paulo realiza nos dias 23 e 24 deste mês mais uma edição da Virada Cultural 2026, o maior festival cultural gratuito do país. Com o tema O Festival dos Festivais, a edição deste ano amplia a presença em toda a cidade, promove a ocupação cultural no centro e reforça a diversidade de linguagens artísticas como uma programação ininterrupta de 24 horas. Entre os primeiros nomes confirmados estão Tiaguinho, Marina Sena, Joelma, Gustavo Mioto, Gabi Amarantos, a Júlia Costa e Luísa Sonza. Além de um encontro inédito entre o maestro João Carlos Martins e a Escola de Samba Mocidade Alegre, campeã do carnaval deste ano. Daqui a pouquinho eu volto com mais notícias. Até já!
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13: Êxitos em estéreo, agradecer o carinho e todas as mensagens dos nossos ouvintes, tá bom? Obrigada aí, pode seguir mandando, 99352436, eu vou atendendo você, tá joia? 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Não vai ficar de fora. 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Júlio pediu Taylor Swift. Tem a Amanda oferecendo para o Miguel Acostumou Errado, do Davi Quaresma com o Gabi. Vamos atender a participação da Patrícia. A Patrícia pediu Jean e Giovanni, Bruno e Marrone, e finalizamos com a Letícia, que pediu Munhoz e Mariano.

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0: os bebons.
1: Obrigado! Valeu, Pandinha!
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3: É você na mais ouvida, gente, participando da nossa programação. A Magda pediu champanhe. Sucesso do Menos é Mais. Tem também a participação da nossa ouvinte aqui, a Leila, que pediu o Chapeludo, do Nando Moreno. Tem a Madalena, que vai curtir, a Anitta. E a Vic pediu Simplesmente Acontece, do Péricles, com a Ana Castela.

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Êxitos em estéreo, agora 12:06, já de volta aqui na Mais Ouvida com Zíngaros. 23 de maio, Grupo Benza Deus Imperdível. 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Juliano pediu Assume. É o sucesso do Benza Deus com camisa 10. Depois, a Fabiane pediu Peraí. Tem a Gabriele oferecendo para o Matheus o grupo Chocolate. E a Kátia pediu Clique do Bruno Diegues.

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1: Vamos em frente. Juliana pediu e vai curtir com a gente Outra Vida, do João Gomes. Tem a Cibele e a Maureen que pediram Menos é Mais e Natan. Depois eu atendo aqui, ó, a Vitória que pediu Fica com Deus e a Thaís que pediu Manu Batidão, Tic Tac.

0: Meio-dia, 33 minutos, 16 graus a temperatura. A gente fecha aí meia hora de música com a Manu Batidão. Na sua tarde tá chegando o Beto Cogó. E amanhã, 8 da manhã, a gente se encontra aqui na Mais Ouvida. Até lá.
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9: De volta, e pra falar que Bananada 2026 anuncia Gabi Amarantos, Baiana System e muito mais. O Festival Bananada, um dos eventos mais tradicionais da cena independente do Brasil, retorna a Goiânia em 2026 para celebrar sua trajetória histórica. Entre os dias 18 e 23 de agosto, o Centro Cultural Oscar Niemeyer recebe uma programação diversificada que une nomes consagrados e novas apostas da música nacional. De acordo com informações, a organização aposta em um reencontro afetivo com o público goiano após um hiato de edições presenciais. A cantora Gabi Amarantos e o grupo Baiana System estão entre os destaques confirmados para subir ao palco nesta edição comemorativa. Além deles, Arnaldo Antunes e Tuyo. Fique ligado, amanhã eu volto com mais notícias do mundo da música. Até lá, tchau!
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Meio-dia mais 37 minutos, 16 graus a temperatura. Você está na Delta FM, 12 de maio do ano de 2026. Hoje, 43 anos da Rádio Delta FM, que foi ao ar no dia 12 de maio do ano de 1983. Que beleza, que bacana. Por aqui, Beto Cogói na comunicação. Carlos Silva, desde as 6 da manhã, vamos juntos até a 1. Angel Mix retornando amanhã, 8 da manhã, depois de Silvio Oliveira, depois do Delta Rural. Chega a Angel Mix, a gente dá sequência ao programa Êxitos em Estéreo com oferecimento de Zíngaros. 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Vem aí o som da Mariana, pediu para oferecer para Giovana, Ana Castela. A Camila pediu Taylor Swift. Daniele pediu Ian. E a Sandra oferece para a Anne, Turma do Pagode. Da primeira, Ana Castela.

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2: Muito bem, agora meio-dia mais 52 minutos. Vamos com o som da Michelle, oferecendo para Denise, Bruno Mars. A Kátia pediu Alex Warren, Verônica, quer ouvir Marvila. E a Bruna pediu Marília Mendonça. Na primeira tem Bruno Mars.

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5: Tá aí 1:09. Bom início de tarde para você que está ligado na Delta FM. Por aqui, Beto Cogói na comunicação. O Carlos Silva está saindo fora e o Leandro Hernandes assumindo a central de áudio. E está no ar o programa Delta Mais, trazendo, é claro, música na programação da Delta FM. Uma ótima terça-feira para você. A gente começa com De Propósito.

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11: E aí, tudo bem? Tô chegando na terça-feira com as notícias do mundo da música. Pra falar que a Olivia Rodrigo apresenta a faixa inédita. A Olivia Rodrigo assumiu a dupla função, hein? Afinal, estreou como apresentadora e também foi a atração musical do programa. A cantora apresentou duas faixas do seu terceiro álbum de estúdio, You Sing Prairie, previsto para ser lançado no próximo dia 12 de junho. Rodrigo abriu o episódio em um monólogo que retomou seus primeiros anos no Disney Channel, incluindo uma provocação ao ex-colega de Jake Paul. A cantora também fez uma paródia musical. Na primeira apresentação do musical da noite, Debbie Harry introduziu Rodrigo para uma performance de Drop Dead, primeiro single de You Sing, lançado em abril. A faixa estreou no topo da Billboard Hot 100, tornando-se o quarto número 1 da cantora na parada. Agora é aguardar o dia 12 de junho, né? Daqui a pouco eu volto com mais notícias. Até já!
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13: Então vamos nessa, 1h37, temperatura em Bagé 16 graus, mais música na Delta FM, ótima tarde pra você.

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0: Fiorella, 2:01, boa tarde pra você, intervalo comercial, já já tem mais música na programação da 99.7 e o programa Delta Mais.
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0: 2:03, 2:03, 16 graus a temperatura em Bagé. Você está na Delta FM, está na hora de curtir Israel e Rodolfo.

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0: Falou, Jota Quest, acena o farol. Agora 2:31. Muito boa tarde para você, o programa Delta Mais, que já tem mais música na programação da 99.7.
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5: De volta pra falar sobre a Luísa Posse, hein? Eu escutava muita música com meu pai, o músico e produtor Liber Gadelha. Quando ia visitá-lo, uma de nossas atividades preferidas era ouvir música. Escutei muito antes de abrir a boca pra cantar. É engraçado, porque antes, eu e a minha mãe, a cantora e compositora Zizi Posse, ou eu e meu pai, ou com alguma amiga, costumávamos nos reunir pra ficar quietos apreciando a música. Era uma atividade. Talvez por isso eu tenha absorvido de fato tudo que nela tinha. Os arranjos, a até hoje eu sei de cor. Não era pano de fundo, era a atividade principal. Parar, sentar, escutar, voltar, escutar de novo, sentir, chorar, sorrir, arrepiar. A música era a própria finalidade. Não era um mero acompanhamento. Era o prato principal de ser cantora. É por isso que essa família entendeu tanto de música, né? Daqui a pouquinho eu volto com mais notícias. Até já!
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0: Muito bem, atenção comunidade, roda de carreta data adiada. Associação do Movimento da Mulher Gaúcha informa que em razão de luto, o evento Roda de Carreta com Café Preto foi transferido. Nova data, 20 de maio, quarta-feira, 15 horas, local, Marechal Floriano, 957, em frente ao calçadão. O Movimento Mulher Gaúcha agradece a compreensão e convida toda a comunidade a participar. A Associação do Movimento da Mulher Gaúcha. Então é dia 20 de maio, 15 horas, ali no Movimento da Mulher Gaúcha, que é na Floriano, em frente ao calçadão. Vamos trazendo mais música na Delta FM. Agora 2:34. Tem Fernando e Sorocaba na Delta.
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9: Inter e Atletique de Minas Gerais se enfrentam nesta terça, hoje, dia 12, às 19h30, pela partida de volta da quinta fase da Copa do Brasil 2026. O jogo ocorre no estádio Beira Rio, em Porto Alegre. Colorado está em vantagem por ter vencido o jogo de ida por 2-1. Colorado vem de empate na última rodada do Brasileirão contra o Coritiba, lá em Curitiba. Já o Atlético ficou 0-0 com Cuiabá em casa pela Série B. Na Copa do Brasil, o confronto de ida terminou com vitória colorada por 2-1. Vamos trazendo música na Delta FM, agora 2h49. Boa tarde para você.

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1: Aí, Mumuzinho, 3:03. 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

0: 3:07. Muito boa tarde para você. Está começando o Pé de Toca de hoje. Uma data muito especial para nós, comemoração dos 43 anos da Rádio Delta FM Bagé. Hoje, 12 de maio de 2026. Muito obrigado pela sua audiência, muito obrigado pelo carinho. Muito obrigado por nos acompanhar há tanto tempo. E você, essa nova geração agora que também está acompanhando a Rádio Delta FM, muito obrigado pelo carinho. Rádio Delta FM é dos bagenses, não só dos bagenses, mas de toda a região, né? Então, muito obrigado a cada um de vocês, tá bom? Boa tarde, parabéns a todos vocês pelo aniversário da Rádio Delta FM, a número 1 da cidade mais ouvida. Eu sou dos ouvintes de coração. Um abraço, se puder tocar a música para mim, Ricardo Granato, grande Cadinho, sabe demais, meu querido. Pô, Granato é ouvinte aí de anos, né? Grande, Granato. Um abraço, meu querido. Aliás, já é amigo de todos aqui da Rádio Delta FM, tantos anos, né? Assim como muitos, como a grande maioria dos ouvintes aí já acompanha há muitos anos. Então, um abraço e obrigado, viu, pelo lembrete, obrigado pelo carinho, meu querido. E você pode participar, pode pedir sua música preferida aqui na Delta FM sempre, né? Através do nosso WhatsApp, 53 999 35 24 36. Tem mensagem através de áudio.
1: Oi, Beto, eu queria uma música Léo Foguete e Jogar a Forma Fora.
0: Muito bem, meu querido, e o nome? Fala, meu nome é Bartolomeu. Ah, tá, um abraço, meu querido, obrigado por participar, viu? Bartolomeu. Oi, Beto, é a Mariana do Núcleo Vicente de Galo Sobrinho. Toca hoje para nós aí, Ana Castela, por favor. Se for atendido, eu agradeço, merece. Giovana, do bairro Popular, quero oferecer para todos vocês. Pode ser? Pode sim, minha querida. Obrigado pela participação, Diego e Vitor Hugo. Errado o triplo. Um abraço e uma boa tarde. Obrigado para você também. Na primeira, nós vamos trazendo Léo Foguete.

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5: Três horas 23 minutos, horário brasileiro oficial. Muito boa tarde para você que está ligado na Delta FM, a participação do ouvinte através do WhatsApp. Boa tarde, Beto. Meu nome é Kabila, moro na Stand e quero Ferrugem. Pode tocar com o maior prazer, minha querida. Fica tranquilo. O Alessandro, oferecendo para a Letícia, pediu G. Giovanni com Bruno e Marrone. Oi, toca para nós, por favor, Henrique Castro. Oferecemos para vocês aí. Feliz aniversário. Obrigado, aniversário da Rádio Delta FM, tá bom? Um abraço, Daniele. João Gomes, Outra Vida, é a participação do Tiago. Fala, Tiagão, um abraço, meu querido. Outra Vida, pode ser? Claro que sim. Na primeira tem Ferrugem.

0: Menos é mais, Henrique Castro, não tem jeito.
1: Vamos!
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6: De volta, e pra falar que São João 2026 de Caruaru traz Roberto Carlos e João Gomes na programação. A Prefeitura de Caruaru anunciou oficialmente a grade de atrações para o ciclo junino de 2026. O maior destaque da programação é a presença de Roberto Carlos, que se apresenta no dia 12 de junho. O Show do Rei coincide propositalmente com as celebrações do Dia dos Namorados. Neste ano, a festa teve início no dia 10 de abril, com programação principal até 27 de junho. O tema será tecido de tradições, costurando gerações. Outro pilar da programação é o cantor João Gomes, que encerra o primeiro mês da festa no dia 31 de maio. A festa terá mais de 500 apresentações divididas em 27 polos. O pátio de eventos Luiz Gonzaga continuará sendo o coração do festival. Além de Roberto Carlos, nomes do sertanejo como Gustavo Lima e Luan Santana estão garantidos. O forró tradicional e o eletrônico aparecem com o Xande Avião e a banda Fala Mansa. Ainda vai ter Bel Marques, o Pop com Nando Reis e o DJ Alok. Daqui a pouquinho eu volto com mais notícias. Até já.
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9: Muito bem, agora 3 horas mais 36 minutos, vamos trazendo mais participações na Delta FM. Oi, Beto, Denise do Morgado Rosa, quero desejar um feliz aniversário para todos vocês da Rádio Delta FM e para nós também, que somos ouvintes. Claro que sim, minha querida. Feliz aniversário para todos, né? Parabéns pela Rádio Delta FM, 43 anos hoje. A música é Jorge Mateus, O Sol nos Olhos. Um abraço, minha querida. Gostaria de ouvir Lauana Prado. Meu nome é Kátia, quero oferecer para minha mãe, a Helena. Aquela com a Simone Mendes. Muito bem. Denise, oferecendo para o Bruno, pediu Pedro Felipe Covardia. Oi, Beto. Maicon da Ipiranga, hoje quero Júnior Marx, Ilusão de Amor. Um abraço para vocês da Delta FM e parabéns pelo seu... Não é meu, é aniversário da Delta. Aniversário da Rádio Delta FM, hoje 12 de maio. Tá bom? Show de bola. Na primeira, Jorge Mateus.

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2: Muito bem, agora 15 horas mais 50 minutos. Vamos com mais participações pelo WhatsApp 999-35-24-36. Olá, boa tarde, Beto. Parabéns pelo aniversário da rádio. E a toda a equipe dessa maravilhosa rádio. Toca para mim aí, faz favor, Rafa Torres, Casais Trocados. Obrigado, uma ótima tarde para todos nós. Um abracito e a Célia do Pasto 11. Muito bem, minha querida. Fala, Beto. Sandro da Pedra Branca, hoje quero o coração emocionado. Um abraço para vocês da Delta e parabéns para ti também, meu querido. A Anne oferecendo para o alemão, pediu a Cato Péricles Imparável. Oi, sou Daniel. Gostaria de ouvir Paula Fernandes Mentiras. Obrigado, merece, né? Primeiro tem Rafa Torres.

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0: diabo. 4 horas mais 4 minutos, já já mais pé de toca na Delta FM.
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0: Agora 4 horas mais 7 minutos, horário brasileiro oficial. Vamos com mais participações do ouvinte da Delta FM, através do WhatsApp no Pé de Toca.
10: Boa tarde, Beto. Opa. Cogói. Como é que tá aí a família?
0: Tudo ótimo.
10: Parabéns pelo aniversário da rádio. Beto, obrigado. Eu queria escutar Marília Mendonça, Estrelinha, se for preciso. Sim. Se for
0: possível.
10: Se puder tocar... Se for atendida, obrigada. O bairro que eu moro é Malafaia.
0: Tá bom, minha querida. Pode ficar tranquila. Júlia Graciela. Muito bem. Vamos ver quem mais está por aqui. Oi, Beto. Sou a Verônica. Quero ouvir Marília Mendonça. Cuida bem dela. Pode ficar tranquila. Tá bom? Sibeli oferecendo para o Tomás, pediu Alexandre Pires. Oi, sou Kátia da Balança. Quero um Benção Bun. Se for atendida, agradeço. A Bruna oferecendo para a Elinice, pediu Carol Biasi em Del Foguete, na primeira Marília Mendonça.

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Muito bem, 16 horas, 21 minutos. Vamos com mais participações na Delta FM. Fala, Betão. Toca hoje para nós Hugo Henrique e Ana Castela. Mas toca mesmo. Mas é claro. Pode ficar tranquilo. É o Alessandro, da São Judas. Um abraço, meu querido. Oi, gostaria de ouvir o João Neto Frederico. Parece para todo o pessoal aqui do mercado. É a Ana. Um abraço para vocês na Delta FM. Oi, gostaria de ouvir. Não sou mais. E eu oferecendo para Ana Elise. Não, é do Camisa 10, né? Não sou mais. É. O Lua Pereira pediu. O Lua Pereira. Lua Pereira, 10 segundos. E a participação do Bruno, que pediu só para curtir. Na primeira tem Hugo Henrique e Ana Castela.

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1: Não é por falta de tempo não, viu? 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
11: Voltei para falar que Virada Cultural 2026 terá shows de Marina Sena, Tiaguinho, Luísa Sonza e mais. A Prefeitura de São Paulo realiza nos dias 23 e 24 deste mês mais uma edição da Virada Cultural 2026, o maior festival cultural gratuito do país. Com o tema O Festival dos Festivais, a edição deste ano amplia a presença em toda a cidade, promove a ocupação cultural no centro e reforça a diversidade de linguagens artísticas como uma programação ininterrupta de 24 horas. Entre os primeiros nomes confirmados estão Tiaguinho, Marina Sena, Joelma, Gustavo Mioto, Gabi Amarantos, a Júlia Costa e Luísa Sonza. Além de um encontro inédito entre o maestro João Carlos Martins e a Escola de Samba Mocidade Alegre, campeã do carnaval deste ano. Daqui a pouquinho volto com mais notícias. Até já!
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15: Muito bem, agora 16 horas mais 35 minutos, vamos com mais participações da Delta FM. Boa tarde, Beto. Meu nome é Elisandro, eu quero oferecer para o meu pai, o Luiz Antônio, a minha mãe, a Cláudia, a música Champagne. Pode ser? Pode. Vamos tocar, sim. Oi, sou a Ana, quero Olha Eu Voltando. Um abraço a vocês, Adelso. Feliz aniversário para todos. Obrigado, minha querida. Show de bola. Giovanni oferecendo para Clarice, pediu uma Maiara e Maraísa. Quem sente saudade sou eu. Boa. Na primeira tem grupo Menos é Mais.

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3: Muito bem, agora 16 horas mais 46 minutos. Temperatura nesse momento em Bagé, 18 graus. A previsão do tempo anunciando para amanhã, quarta-feira, sua linda, um dia de sol com nevoeiro ao amanhecer, mínima 8 e máxima 18 graus. Na quinta-feira, 14 de maio, sol com muitas nuvens durante o dia e períodos de céu nublado, não marca chuva. Mínima 8 e máxima 16 graus. Na sexta-feira, 15 de maio, dia ensolarado com nevoeiro ao amanhecer, as nuvens aumentam bastante à noite, porém não chove. Mínima 6 e máxima 17 graus. Já no sabadão, sábado de sol, aluguei um caminhão, não. Sábado de sol, nuvens durante o dia e períodos de céu nublado. Mínima 7 e máxima 17 graus. Gostou, né, Jones? É uma figura. Vamos com mais participações. O Taylor oferecendo para a Sandra, a Daniela, a Camila e também a Mari. Toca Danilo e Davi. Muito bem, agora tem Danilo e Davi na Delta.
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0: que é? 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
2: Cinco horas mais 4 minutos, 18 graus, a temperatura em Bagé. No aniversário da Rádio Delta FM, 43 anos a Delta FM, está chegando ele, Jones Nogueira. Boa tarde, Jones.
3: Boa tarde, Betinho. Boa tarde, amigos da Rádio Delta. Estamos chegando aqui nesse aniversário da 99.7, 43 aninhos. Que loucura, é, rapaz, olha que maravilha, né?
2: Que alegria, né?
3: Maravilha, rapaz.
2: Parabéns. Parabenizar
3: aí
2: todos os ouvintes também, né? Não é, só a direção certeza, da rádio,
3: todos os
2: colegas,
3: nossos ouvintes que fizeram aí e fazem a nossa companhia todos esses anos, verdade, né? Todos esses anos aí agora, né?
2: Todos os colegas, todos que colegas já passaram que por aqui, passaram os que aqui estão aqui, a direção, todos os apoiadores, né? Os patrocinadores, os clientes, os todos, né? Todos que fazem parte da história desta rádio maravilhosa, e não só de Bagé, de toda a nossa região. E pô, a primeira FM aqui na região, em 1983, eu lembro que, cara, era só o comentário em toda a região, né? E aí depois, no final da década de 80, eu tive a oportunidade de vir para cá e foi uma felicidade muito grande, cara. Em 91, o Wilson Roberto, que foi nosso colega lá da Difusora, lá, na época ele era operador aqui da Delta, a gente fez os 7 anos da Delta FM. E hoje está fazendo 43, foi uma festa lá na BB. E aí nunca mais esqueci, né? A gente, entre tantos eventos que foram feitos, né?
3: O tempo passa muito rápido, né?
2: Muito.
3: Muito rápido.
2: Muito.
3: Então,
2: mas eu estava lembrando aí do 22 de março de 97, no, lá no Militão, a Shakira, cara. E não, claro, não era tão famosa como é hoje, mas lotou mesmo assim. E eu fico imaginando quantos eventos, né? Raça Negra no aniversário da Rádio Delta FM, tanta coisa que teve, sabe? De cara, que legal, cara. É muito, muito legal mesmo. Na Praça Esporte, então, quantas festas? Na Praça da Estação, no Clube Recreativo, no Caixeiral.
3: Praça Esporte aqui também.
2: Praça Esporte.
3: Né? Eu fui
2: aqui
3: ouvinte,
2: na frente da rádio também teve.
3: Eu fui ouvinte da rádio de ir pro Orelhão com ficha, né, cara?
2: Que legal.
3: Eu gostava de participar muito do êxitos, não, melhor, dos sucessos em FM.
2: E tu imagina hoje, cara, tu tá aqui e tem a oportunidade de fazer o sucesso em FM, né, cara?
3: E faço hoje o sucesso em FM, que eu ia pro Orelhão, lá na Santa Tecla, né? Tinha um Orelhão na Santa Tecla de ficha e eu ficava tentando, até uma hora consegui.
2: Pum!
3: E aí uma hora consegui. Aí ficava, tá, segura na linha aí que a gente vai, já vai participar.
2: Já vamos entrar no ar, tá? Segura aí.
3: Isso, pum. Isso. Cara, era muito legal, né? E hoje eu faço parte aqui dessa turma maravilhosa que tem aqui com colegas excepcionais. Muito legal, né, cara? Muito legal. E trabalhar com um cara que ouve trabalhando.
2: Tá velho.
3: Desde pequeno.
2: Né? Tô velho, cara.
3: Não, faz parte, né, cara?
2: Ó, trabalhar com esse pessoal tão legal assim, convida a gente com café e açúcar, que a gente não tem. Ei, Caramelo.
3: É bom quando a gente tem os colegas que empresta açúcar,
2: ouviu,
3: empresta
2: tô
3: café.
2: Ouviu, tá ouvindo? Ele tá com volume baixo.
3: Ele tá com volume baixinho, já nem quer mais ouvir.
2: O Jones dizendo que é um prazer trabalhar com essa galera maravilhosa aqui na Delta, que empresta café e açúcar pra gente.
3: Erva mate, às vezes, também. Mate. É. Mas emprestar não é o problema é devolver.
2: Hoje eu excepcionalmente pedi hoje cafezinho, porque tem cachorro quente, tem refrigerante e tal pra gente aqui na a gente comemorando o aniversário da rádio. Mas eu digo, cara, vou tomar agora com café, né? E nunca tomo um café, sempre tomo meu chimarrão aqui. E aí pedi um pouquinho pro Leandro, mas a cara que ele fez, nunca mais eu peço.
3: Pensa num cara. Mas é legal, estamos de parabéns aí todos os nossos ouvintes que nos acompanham há todos esses anos, né? E a gente está pronto aí para mais uma...
2: Mais 43.
3: Mais 43, se Deus quiser.
2: Claro que eu não, né? Vou estar aqui, mas...
3: Se Deus quiser, né? Quero estar aqui no aniversário dos 50 anos.
2: Ah, não, 50
3: rádio, sim,
2: é bem,
3: né?
2: Provável que a gente estejamos ainda, né?
3: Eu quero estar aqui, né?
2: Daqui
3: nos aniversário dos 50 anos aí da Rádio Difusora.
2: Meio daqui, século, Delta.
3: Meio século, né? Eu...
2: Cara, se para mim foi um orgulho que tinha um patrocínio da Guaraná, Brahma, e era difusora 34 anos. Não, 27 de fevereiro, difusora 33 anos.
3: 33?
2: É. E aí era o patrocínio da Guaraná Brahma. E a gente sorteava camiseta e tal. Eu estava fazendo umas férias na época na difusora. E agora a difusora fez 70 anos, cara. Aí tu imagina só. Que legal, né, cara? Muito legal então... mesmo. Então eu fico imaginando. Pô, a gente comemorou. Eu estava aqui na rádio e organizamos a festa dos 7 anos da Delta. Agora a rádio está fazendo 43 anos. Então, pá, é muito... Eu fico muito feliz. É um orgulho muito grande, né?
3: A gente fica muito feliz. Eu fico
2: eufórico. Acordei de eufórico hoje, né?
3: A gente fica muito feliz porque a gente faz parte... A gente faz parte dessa família, né? A gente faz parte aqui desse. Dessa
2: não,
3: empresa.
2: E a história dos
3: tu entrou aqui aí, quando, Beto?
2: Em... Como locutor, 1º de janeiro de 1990. Como operador folguista em 88 na difusora. Depois estive aqui na Delta também como operador folguista.
3: Como operador folguista, é.
2: 88 e 89.
3: Eu entrei como operador folguista também.
2: 1º de janeiro de 90.
3: Então. É...
2: A primeira vez, né, que eu estive aqui. 1º de janeiro de
3: 1990. Muito bem, então. Que maravilha, né? Então, estamos prontos aí para mais
2: 43 anos. Eu lembro
3: de Jones ligava,
2: o Grêmio ganhou. Eu não falava, Jones?
3: Cara, nessa época...
2: Nem lembro se eu falava no Grêmio.
3: Eu nem lembro.
2: Eu queria saber da música.
3: Eu nem lembrava, na verdade, eu nem estava ligado em futebol ainda, né? Na época que eu participava aqui dos êxitos em estéreo.
2: Eu lembro que o Manuel Miller ligava e dizia, eu quero o Concan, I beg your pardon.
3: Essa era
2: o
3: pessoal.
2: Mas era no estouro essa música.
3: E o pessoal rodava tudo no vinil aqui, né, cara?
2: Vinil.
3: No
2: cara.
3: Vinil, era no prato vinil. Do vinil. Que os guri com habilidade. Uma habilidade impressionante.
2: Teve um
3: né?
2: vinil que o nome era Liberty. Lembra?
3: Eu me lembro dos guris.
2: Chegou a pegar vinil ou não?
3: Não. Eu vi os... Não, vinil. Quando a primeira vez
2: tu
3: que eu entrei...
2: só viu eles aqui na discoteca. Mas...
3: Exato. A primeira vez que eu entrei aqui nos estúdios da Rádio Delta e já era CD. Já era o CD. Já vinha os pratos de CD ali da Philips. Os pratos da Philips. Aí mas ainda tinha
2: um prato de... B25 e outro era D35.
3: Isso.
2: Show de bola.
3: Mas já entrei aqui, já eram...
2: Mas aí era Technics, os Philips era da difusora.
3: Pois é. Não, e Technics era. Hoje são caríssimos.
2: Você já estava olhando o som ali falando disso. Né? Bom, 5:12, Jones, um abraço para ti, para o Leandro, todos os ouvintes da Delta. Amanhã, 12:30, estamos de volta. Excelente programa a todos. Valeu!
3: Muito bem, rapaz. É isso aí. Vamos fechando por aqui, né? Fechando, não, abrindo a programação. Quem já quer ir embora já, Beto? Já quer ir embora já? Aqui, ó, o Paulo mandou dizer para ti aqui, ó, que ele pedia para gravar e tu falava em cima da música aqui, ó. Acabou de mandar uma mensagem aqui, ó. Paulo Moura, eu pedia para gravar e o Beto falava em cima. Diz para ele.
4: Paulinho também queimando.
3: Ah, viu, ó.
4: Paulinho foi o operador, ele sabe que o operador coloca dinheiro.
3: Tá bem. Valeu. Feito, Beto saindo fora, voltando amanhã, 12:30. A partir de agora, eu, Jones Nogueira, vou contigo até às 19 horas, trazendo muita música boa para você. O Leandro Hernandes segue na central de áudio, me acompanhando por aqui, trazendo muito som legal aí para você. 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Muito bem, vamos lá trazendo música para você, abrindo aí a programação dos Sucessos em FM de hoje. Tem Marcos e Belucci. O que foi, Leandrinho? Tá perdido ali. Tá perdido nos botões aí, Leandrinho? Deu pau na máquina? Ah, bem, então. O Beto te atrapalhou aí? Então, começando esse bloco, então agora sim, Marcos e Belucci.

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2: 5:18.
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0: Muito bem, tá aí Ana Castela fechando aí. É meia hora de muita música para você aqui no Sucessos em FM, agora 5:30.
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7: De volta, e pra falar que Bananada 2026 anuncia Gabi Amarantos, Baiana System e muito mais. O Festival Bananada, um dos eventos mais tradicionais da cena independente do Brasil, retorna a Goiânia em 2026 para celebrar sua trajetória histórica. Entre os dias 18 e 23 de agosto, o Centro Cultural Oscar Niemeyer recebe uma programação diversificada que une nomes consagrados e novas apostas da música nacional. De acordo com informações, a organização aposta em um reencontro afetivo com o público goiano após um hiato de edições presenciais. A cantora Gabi Amarantos e o grupo Baiana System estão entre os destaques confirmados para subir ao palco nesta edição comemorativa. Além deles, Arnaldo Antunes e Tuyo. Fique ligado, amanhã eu volto com mais notícias do mundo da música. Até lá, tchau!
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0: Muito bem, 5 horas 36 minutos, temperatura nesse momento aqui na Rainha da Fronteira de 16 graus, seguimos em frente com a nossa programação, lembrando para você que a gente vai por aqui com a força e parceria do Comércio de Ferro do Cebola, o maior estoque, o melhor atendimento e melhor preço, e cobre qualquer oferta da concorrência, e tá com grande novidade, viu? 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Muito bem, já vamos trazendo mais música. O pessoal segue ligado aqui com a gente e nos acompanhando. Vamos começando esse bloco com o Natan e Zé Vaqueiro.
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2: 5:50.
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0: Muito bem, tá aí Pixote, fechando então uma hora de muita música boa para você aqui no Sucessos em FM, agora 6 horas em ponto.
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Muito bem, 6h03. A temperatura nesse momento é de 15 graus, seguimos em frente com a nossa programação, trazendo muito mais música para você. 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Muito bem, já vamos trazendo mais música aqui no Sucessos em FM. Bora começar esse bloco com Gustavo Mioto.

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2: 6:19.
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10: Muito bem, é assim, a gente fecha mais meia hora de muita música para você ligado aqui com a gente, para você que nos acompanha. Luan Pereira e Léo Foguete, agora 6h36. E aí?

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3: 6h47.
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0: essa é complicada.
1: Muito bem, tá aí Diego e Arnaldo e Zé Neto e Cristiano fechando a programação aqui do nosso Sucessos em FM aqui na mais ouvida da cidade. Sucessos em FM volta amanhã às 5 da tarde aqui na programação da 99.7. 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Nosso grande parceiro até esse horário aqui na programação da Mais Ouvida. Muito bem, a gente vai agora para um rápido intervalo. Vem aí a Voz do Brasil e 8 horas tem muito mais para você aqui na nossa programação. Leandro Hernandes saindo fora também, voltando amanhã a 1 da tarde aqui na programação da Rádio Delta, e eu me despeço de vocês por hoje. Retorno, se Deus quiser, amanhã, 5 da tarde, com muita música, energia positiva, informação e alto astral no teu rádio. Beleza? Deixo aqui o meu boa noite pra você. E até amanhã, se Deus quiser. Valeu, gente. Um grande abraço a todos. Tchau, tchau.
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0: 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As notícias do governo federal que movimentaram o país no dia de hoje.
1: Olá, uma boa noite.
2: Boa noite para você que nos acompanha em todo o país.
1: Quarta-feira, 12 de maio de 2026.
2: Vamos ao destaque do dia, mais de 11 bilhões de reais no combate ao crime organizado.
1: O governo do Brasil lança plano com foco na desarticulação financeira e operacional de facções criminosas.
2: O presidente Lula destaca a união com estados e municípios para enfrentar a violência e garantir a segurança de todos os brasileiros.
3: O território será devolvido ao povo brasileiro de cada cidade e de cada estado.
1: E ainda, o governo do Brasil zera impostos de importação sobre compras internacionais, a chamada taxas das blusinhas.
2: O imposto vale para importação de produtos de até 50 dólares, cerca de 250 reais.
1: E você vai ouvir também prevenção e controle aos incêndios florestais.
2: Novos equipamentos foram entregues para reforçar a ação no Cerrado e Pantanal.
1: Um investimento de 150 milhões de reais do Fundo Amazônia, Gabriela Noronha.
4: Os equipamentos entregues vão fortalecer a atuação em áreas de difícil acesso e reduzir o tempo de resposta aos incêndios no Cerrado e Pantanal.
2: Hoje, na apresentação da Voz do Brasil, eu, Luciana Vasconcelos e Nazi Brum.
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2: Para combater o crime no país.
1: O programa Brasil contra o Crime Organizado conta com investimentos e financiamentos que ultrapassam os 11 bilhões de reais.
2: Entre as ações previstas está a asfixia financeira do crime organizado para atingir fluxos ilícitos e lavagem de dinheiro.
5: O programa Brasil contra o Crime Organizado conta com quatro eixos. O primeiro mira a estrutura financeira das organizações criminosas, como, por exemplo, a lavagem de dinheiro. Para isso, o país vai ampliar as forças integradas de combate ao crime organizado, que farão operações interestaduais de alta complexidade, como explicou o secretário nacional de Segurança Pública, Francisco Veloso.
6: O crime organizado, diferente de outros tipos penais, tem um objetivo muito claro. Claro, ele quer ter lucro. Para isso, nós temos as forças integradas de combate ao crime organizado em todos os estados. E nós vamos criar ficos nacionais. Abriremos em São Paulo, no Rio, no Nordeste, no Sul e no Norte.
5: Outro eixo busca melhorar a investigação de homicídios, com fortalecimento das polícias científicas, dos institutos médicos legais e da rede integrada de bancos de perfis genéticos. O último ponto busca desarticular o mercado ilegal que abastece as organizações criminosas, a partir do tráfico de armas, munições, acessórios e explosivos. O programa prevê a criação da Rede Nacional de Enfrentamento do Tráfico de Armas. O ministro da Justiça e Segurança Pública, Wellington Lima e Silva, ressaltou a importância da participação dos estados e municípios no trabalho conjunto.
7: É fundamental que cada um dos agentes de segurança aqui tome o plano como seu. O programa é do Brasil. O programa não é só do governo federal. O programa é do Brasil e de cada um dos cidadãos para que nós possamos viver sem medo.
5: O presidente Lula destacou a união necessária para combater o crime organizado e disse que o plano vai devolver o Brasil aos brasileiros.
3: O território será devolvido ao povo brasileiro de cada cidade e de cada estado, para que a gente possa dizer ao mundo que muitas vezes o criminoso não é o pobre, não é o negro, não é o desempregado que está no bairro pobre. Muitas vezes o responsável está no andar de cima, engravatado, tomando uísque e zombando da nossa cara.
5: Para colocar o programa Brasil contra o Crime Organizado em prática, o governo prevê mais de R$1 bilhão em recursos diretos já em 2026. São quase 390 milhões para combater o fluxo de dinheiro ilegal, 330 milhões para reforçar presídios, 201 milhões para investigação de homicídios e 145 milhões para enfrentar o tráfico de armas. Além disso, será criada uma linha de crédito de R$10 bilhões para estados e municípios investirem em equipamentos, tecnologia e estrutura para as forças de segurança. Reportagem Márcia Fernandes.
1: E a gente segue falando sobre esse plano lançado hoje, mais especificamente sobre o eixo voltado às políticas penais.
2: Está prevista a criação do Centro Nacional de Inteligência Penal, além da aquisição de equipamentos, realização de operações nacionais e capacitação de servidores.
1: E para falar mais sobre o assunto, temos conosco ao vivo pela internet o secretário nacional de Políticas Penais, André Garcia. Boa noite, secretário.
8: Boa noite, Luciana. Boa noite, Nazi Brum. Boa noite a todos os nossos ouvintes.
1: Secretário, no que se refere às políticas penitenciárias, o que o senhor pode falar para a gente sobre as medidas que serão adotadas e os investimentos que serão feitos, inclusive em presídios estaduais?
8: Bem, o nosso programa ele teve uma premissa importante, que foi a orientação do presidente Lula e do ministro Wellington César, de também aproveitar o que vinha dando certo, experiências exitosas e programas do governo junto com os estados e o Distrito Federal, que já estavam funcionando e que precisavam, de certa forma, de maior robustez e maior aporte financeiro. Essa premissa, por exemplo, foi a que regeu o eixo 1, que trata de asfixia financeira do crime organizado, e que teve como parâmetro a recente Operação Carbono Oculto, uma operação que foi realizada em parceria com a Receita Federal, Polícia Federal e o Estado de São Paulo, e foi muito exitosa porque atingiu fortemente a criminalidade organizada entranhada em instâncias de poder econômico que comumente não são atingidas em operações policiais. A mesma premissa nós usamos no sistema penitenciário, porque nós temos um modelo de excelência que é administrado pelo governo federal, que é o sistema penitenciário federal seguro, rígido, que permite um controle e monitoramento de diversas lideranças criminosas no nosso país. São 5 unidades, 5 presídios federais estão espalhados pelo país e são administrados pelo governo federal. E a nossa pretensão é, após identificadas as unidades, os presídios nos estados, que precisavam, porque abrigavam lideranças criminosas locais, precisavam de uma elevação do padrão de segurança, foi exatamente isso. Elevar o padrão de segurança para protocolos, treinamentos, capacitações e, importante, equipamentos de segurança similares ao que nós aplicamos nos presídios federais. E assim, isolar lideranças criminosas e não permitir que essas lideranças impactem na segurança pública do cidadão e da cidadã brasileira.
2: Secretário, uma das estratégias, como o senhor falou, é isolar essas lideranças criminosas. E uma das ideias é interromper a comunicação entre esses detentos. Como que está previsto nesse plano?
8: Bem, há um conjunto de ações que tem esse objetivo. Primeiro, reforçar, robustecer os protocolos de segurança nessas unidades dos estados, treiná-los, que é para aplicação de protocolos rígidos, semelhantes ao que são aplicados no sistema penitenciário federal. Não há incidência, para que o nosso ouvinte, também quem está nos vendo aqui pelas redes sociais, não há incidência de celulares nem de objetos ilícitos nas penitenciárias federais. E nós queremos isso em todas as penitenciárias que nós escolhemos como mais sensíveis em todos os estados. Não queremos objetos ilícitos, não queremos celulares e não queremos nenhum tipo de droga ou arma branca ou qualquer outro tipo de artefato que seja utilizado contra os policiais penais, contra a sociedade. E essa foi a premissa, como eu disse, que foi implementada, que será implementada com o nosso programa Brasil contra o Crime Organizado. Além do treinamento, nós vamos doar equipamentos que vão elevar o nível de segurança, treinar os policiais e servidores também para a utilização desses equipamentos. Por exemplo, eu posso dizer aqui drones modernos para vigilância, kits de varredura eletrônica que vão permitir levantar eletrônica, onde há aparelhos eletrônicos ligados ou desligados, celulares em presídios, identificar onde estão esses celulares e retirá-los das celas, se for o caso, aparelhos de raio-x, scanners corporais, e também o governo federal, de forma inédita, vai realizar a contratação de bloqueadores de celulares e vai, com essa contratação, disponibilizar para que os estados possam, nas unidades, aplicar essa tecnologia de silenciamento de comunicação. Então, além disso, nós vamos realizar operações programadas, que são operações voltadas para identificar esses equipamentos, esses aparelhos eletrônicos nessas unidades e retirá-las, que são as operações modo avião, que nós denominamos assim. Usamos um equipamento que permite o rastreamento de aparelhos eletrônicos, que são equipamentos nossos aqui da Secretaria Nacional de Políticas Penais e da Polícia Penal Federal, e também a Operação MUTI, que é a operação organizada com os estados para retirada desses celulares e de qualquer outro material ilícito que esteja nas prisões. Ou seja, vamos atuar com inteligência, equipamentos, treinamento e operações policiais intensas, de modo a não permitir que haja comunicação desses presídios, desses indivíduos custodiados nesses presídios, para além dos muros das unidades penais.
1: Secretário, como é que vai funcionar esse Centro Nacional de Inteligência Penal? Ele vai ter ações integradas aí com todos os estados?
8: Exato, ele vai nos ajudar, inclusive, na coordenação dessas operações que hoje nós coordenamos aqui diretamente da Secretaria, as operações MUTI e Modo Avião, que são operações nacionais realizadas em diversos estados ao mesmo tempo. Vai congregar também policiais penais das diversas polícias estaduais, vai permitir um maior fluxo de informações, num modelo muito semelhante ao que se chama de Centro de Fusão de Informações, ou nos Estados Unidos conhecido como Fusion Centers, que são centros em que estão todas as agências policiais, no nosso caso, todas as polícias, representantes de todas as polícias penais, inclusive a federal, que vão conviver, trocar informações, coordenar operações e dar um dinamismo maior às ações no ponto de vista nacional.
2: Então tá ótimo, secretário. É uma área muito importante e o governo está de olho nisso, então, né?
8: Exatamente, é uma área fundamental para a segurança pública do cidadão brasileiro, né? É onde tudo começou, porque as organizações criminosas surgiram nos presídios e vão terminar, porque a determinação do governo é essa: controlar e manter esses indivíduos isolados e não permitir que haja comunicação nem influência na vida do cidadão que vive fora dos muros dos presídios.
1: Bom, nós conversamos com André Garcia, secretário nacional de Política Penal. Secretário, muito obrigado pela entrevista à Voz do Brasil.
8: Eu que agradeço a oportunidade, estou aqui sempre à disposição de vocês e dos nossos ouvintes.
2: O período de seca está começando na região central do Brasil.
1: E com ele vem o maior número de ocorrências de incêndios florestais.
2: Viaturas e equipamentos que vão ajudar no combate ao fogo foram entregues hoje pelo governo federal.
1: Os investimentos são do Fundo Amazônia e pela primeira vez serão aplicados nos biomas Cerrado e Pantanal.
4: Caminhões especializados no combate a incêndios florestais, caminhonetes 4x4 equipadas, sopradores e aeronaves remotamente pilotadas. Os equipamentos entregues nesta terça-feira vão fortalecer a atuação em áreas de difícil acesso e reduzir o tempo de resposta aos incêndios no Cerrado e Pantanal. O investimento total de R$150 milhões vem do Fundo Amazônia, administrado pelo Banco Nacional de Desenvolvimento Econômico e Social, BNDES. Segundo o ministro da Justiça e Segurança Pública, Wellington César Lima, esse é o maior investimento já realizado pelo governo federal para ampliar o combate aos incêndios florestais. O ministro destacou ainda que a entrega vai agilizar o trabalho de combate ao fogo.
9: Cada minuto reduzido no tempo de resposta significa menos destruição ambiental, menos prejuízo econômico e mais proteção para a população brasileira.
4: Os equipamentos vão beneficiar os corpos de bombeiros militares do Piauí, Bahia, Goiás, Minas Gerais, Mato Grosso do Sul e Distrito Federal, além da Força Nacional de Segurança Pública e Brigadas Florestais. A medida faz parte da Política Nacional de Manejo Integrado do Fogo, criada em 2024 e gerida pelo Ministério do Meio Ambiente e Mudança do Clima. O ministro da pasta, João Paulo Capobianco, lembrou que o governo também tem fortalecido o planejamento e alcançado bons resultados no combate aos incêndios florestais.
10: Atualmente, nós temos reuniões a cada 2 meses com os maiores meteorologistas do Brasil e do exterior para monitorar permanentemente os cenários de risco climático e de risco, portanto, de incêndios. Esse dado é traduzido em planejamento, é levado para a sala de situação e articula e organiza a ação do governo federal. Nós, em 2025, reduzimos a área queimada no Brasil inteiro em 39%.
4: Esse é o primeiro investimento do Fundo Amazônia em biomas fora da Amazônia Legal. O fundo, restituído em 2023, após 4 anos de paralisação, já aprovou mais de R$400 milhões para apoiar os corpos de bombeiros de 9 estados da Amazônia Legal no combate a incêndios. Reportagem Gabriela Noronha.
2: O presidente Lula acaba de anunciar que zerou os impostos para compras de até $50 sobre compras internacionais online, tributos que ficaram conhecidos como taxa das blusinhas.
1: Segundo o secretário executivo do Ministério da Fazenda, Rogério Seron, essa medida só pôde ser anunciada após o combate ao comércio ilegal.
11: Isso só foi possível depois de um avanço muito significativo para regularizar o setor. O contrabando, que era uma marca presente nesse setor, ele foi eliminado. Agora um setor regularizado e continuará regular vai poder usufruir dessa isenção, dessa zeragem de tributação sobre esses produtos. Isso vai beneficiar a população mais carente, mais pobre, que utiliza muito dessas plataformas para adquirir produtos que são muito importantes para o seu dia a dia.
2: A mudança será publicada em edição extra do Diário Oficial de hoje e já passa a valer a partir de amanhã.
1: Estudantes com dívidas no Fundo de Financiamento Estudantil, FIES, podem realizar a renegociação de débitos a partir de amanhã por meio do Desenrola FIES.
2: Os contratos em atraso poderão ser quitados com descontos de até 99% sobre o valor da dívida.
1: A expectativa é atender mais de 1 milhão de estudantes.
12: Pode participar do programa quem teve contrato firmado até 2017 e que estava na fase de pagamento em 4 de maio de 2026. A negociação pode ser feita até 31 de dezembro deste ano. A expectativa é que mais de 1 milhão de estudantes sejam beneficiados com refinanciamento. O Desenrola FIES faz parte do novo Desenrola Brasil, programa lançado pelo governo federal no início deste mês para reorganizar a vida financeira de milhões de brasileiros e ampliar o acesso ao crédito em melhores condições. A medida, no entanto, não prevê a utilização do FGTS para abatimento das dívidas, como acontece em outras renegociações do Desenrola Brasil. Outra vantagem é para os estudantes que mantêm os pagamentos em dia. O programa oferece a possibilidade de quitação integral do débito com 12% de desconto sobre o saldo devedor. Para facilitar o atendimento, todo o processo de renegociação será realizado pelos canais digitais do banco responsável pelo contrato. No portal do Ministério da Educação, foi publicada uma matéria com o passo a passo da renegociação. Acesse gov.br/mec e saiba mais. Reportagem Thalita Albuquerque.
1: E ainda sobre o Desenrola, mas desta vez para o agricultor familiar que está com as contas no vermelho.
2: O Desenrola Rural está a todo vapor com descontos de até 96% do valor da dívida.
1: A iniciativa quer melhorar a saúde financeira dos produtores rurais e facilitar o acesso ao crédito de olho na safra 2026-2027.
13: Nas praias de Tamandaré, no litoral do Pernambuco, Fabrício do Nascimento aprendeu a pescar com os avós e se dedica à atividade artesanal ao longo de 20 anos. Recentemente, decidiu aumentar a renda e investiu na criação de abelhas. Durante a pandemia, o novo negócio virou um problema e o que antes era investimento virou dívida, como relembra Fabrício.
14: E foi na época que eu comecei a tirar meu primeiro empréstimo, em torno de R$2.500. Tive os problemas no decorrer da pandemia, não tive condições de pagar.
13: Foi só no ano passado que Fabrício conseguiu a tão esperada saúde financeira nos negócios. O produtor rural aderiu ao programa de renegociação de dívidas do governo do Brasil. Os descontos permitiram que ele limpasse o nome e pudesse sonhar alto.
14: Quitei essa dívida, investi na minha área da pesca e na área da apicultura. Eu estou querendo um investimento maior. Meu sonho é fazer minha agroindústria para produção de mel também.
13: O sonho de Fabrício e de outros agricultores rurais pode se tornar realidade com o novo Desenrola Rural. O programa permite renegociação e liquidação de débitos, com descontos que chegam até 96%, e atende quem tem débitos vinculados ao Programa Nacional de Fortalecimento da Agricultura Familiar, o PRONAF. Podem ser beneficiados agricultores familiares, assentados da reforma agrária, pescadores artesanais, povos e comunidades tradicionais e cooperativas da agricultura familiar. A expectativa é que os descontos ajudem os produtores a planejar a safra 2026-2027, como explica a ministra do Desenvolvimento Agrário e Agricultura Familiar, Fernanda Machiavelli.
15: Nós conseguimos, no âmbito do Desenrola Brasil, reabrir o Desenrola Rural. Agora, nessa nova rodada, nós de novo temos condições muito favoráveis para essa renegociação. São descontos bastante convidativos para conseguir promover essa regularização das dívidas dos agricultores familiares. Nós esperamos que a partir do Desenrola Rural, os agricultores familiares voltem a acessar o crédito do PRONAF, estejam na produção de alimentos, participando ativamente da ampliação da nossa safra 2026-2027.
13: A adesão ao Desenrola Rural pode ser feita até 20 de dezembro de 2026. Para as dívidas do PRONAF ou contratadas junto a instituições financeiras, a regularização deve ser feita diretamente nessas empresas. Se o débito estiver na dívida ativa da União, é possível limpar o nome diretamente no site do Regularize. Mais informações sobre o Desenrola Rural, acesse gov.br/mda. Reportagem Edinaldo Júnior.
2: E hoje a ministra do Desenvolvimento Agrário e Agricultura Familiar, Fernanda Machiavelli, apresentou um balanço das ações voltadas ao setor.
1: Ela destacou as políticas voltadas às mulheres rurais, com a implementação de 110 mil quintais produtivos, que são espaços de produção diversificada de alimentos saudáveis, sementes e insumos, fundamentais para a soberania e a segurança alimentar.
2: A União Europeia retirou o Brasil da lista de países autorizados a exportar produtos de origem animal destinados ao consumo a partir de 3 de setembro.
1: Por meio de nota, o governo brasileiro informou que recebeu com surpresa a notícia e que tomará prontamente todas as medidas necessárias para reverter essa decisão.
2: O chefe da delegação do Brasil junto à União Europeia já tem reunião agendada para amanhã com as autoridades sanitárias do bloco.
1: O Brasil é o maior exportador do mundo de proteínas de origem animal e o principal fornecedor de produtos agrícolas ao mercado europeu.
2: Todas as informações sobre pré-natal, parto, puerpério, cuidados com o bebê, vacinação, alimentação, saúde mental e rede de apoio, tudo em um único lugar.
1: E agora disponível também pelo celular com mais praticidade e segurança.
2: É a nova caderneta brasileira da gestante, lançada hoje no Rio de Janeiro pelo ministro da Saúde, Alexandre Padilha.
16: Márcia Silva de Araújo, de Planaltina, no Distrito Federal, está grávida de 4 meses. É a sua terceira gestação, mas ela ainda toma todos os cuidados necessários nessa fase. As vacinas estão em dia e todo mês tem consulta de pré-natal.
17: Saio de uma, já tem outra no outro mês. E é um momento muito delicado, que a mãe tem que ser acompanhada, sim. Você está gerando um bebê, você tem que ter uma assistência da família e do posto de saúde. Eu acho muito importante.
16: Para facilitar e ampliar a organização de exames de pré-natal e dos cuidados com as mães e seus bebês, o Ministério da Saúde lançou nesta terça-feira a nova caderneta brasileira da gestante. A versão reformulada do documento reúne todas as informações da mulher desde a gravidez ao pós-parto. Outra novidade é que o conteúdo da caderneta agora vai estar integrado com o Meu SUS Digital. Tudo na palma da mão, para garantir um atendimento mais qualificado às gestantes. De acordo com o ministro da Saúde, Alexandre Padilha.
18: Nós temos 85% das equipes de saúde da família no Brasil inteiro que usam já o prontuário eletrônico do Ministério da Saúde. Então, a expectativa é que ele fique na mão da gestante, na mão dos profissionais de saúde, como se fosse a verdadeira bíblia da gestação, do cuidado das mulheres no nosso país.
16: O documento também traz informações de cidadania, como saúde mental, luto materno e parental e violência obstétrica. E tem espaço para registros específicos sobre o acompanhante, métodos de alívio da dor, posições para o parto, procedimentos a serem evitados e rede de apoio. Maria Silva de Araújo, do Início da Matéria, aprovou a novidade.
17: Vai melhorar bastante no sentido de facilitar a nossa vida. Hoje em dia também está sendo tudo digital. E aí eles vão passando do computador para o outro. Então, assim, é maravilhoso.
16: Além da versão digital, serão distribuídos 3 milhões e 200 mil exemplares da caderneta física em todo o Brasil. Reportagem Natália Koslick.
1: O acesso à caderneta brasileira da gestante é feito pelo aplicativo Meu SUS Digital, disponível para Android e iOS ou pela versão web da plataforma.
2: Estão abertas as inscrições para o Fórum Nacional da Rede de Parcerias, promovido pelo Ministério da Gestão e da Inovação em Serviços Públicos.
1: O evento busca aprimorar as políticas públicas e o impacto dos serviços na vida do cidadão, com mais de 240 painéis, palestras e oficinas.
2: O evento será realizado entre 9 e 11 de junho no Centro de Convenções Ulisses Guimarães, em Brasília.
1: As inscrições são gratuitas e podem ser feitas no endereço gov.br/rede de parcerias.
2: Essas foram as notícias do Governo do Brasil.
1: Uma realização da Secretaria de Comunicação Social da Presidência da República.
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1: Fique agora com as notícias do Poder Judiciário e do Congresso Nacional. Uma boa noite.
2: Boa noite para você e até amanhã.
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21: STF pede novas providências de órgãos para aprimorar transparência das emendas parlamentares.
22: STJ afasta indenização do DPVAT em acidente ocorrido durante prática de crime.
21: Justiça do Trabalho registra mais de 600 mil casos de assédio moral.
22: Boa noite, eu sou Marcela Luiza.
21: E eu sou Marcelo Della Libera.
22: O Supremo Tribunal Federal pede novas providências para reforçar a transparência e o controle sobre as emendas parlamentares.
21: A decisão é do ministro Flávio Dino e envolve órgãos de fiscalização do Senado, do Governo de São Paulo e da Justiça Eleitoral. Carolina Chaves.
23: Na decisão, Flávio Dino pediu ao Tribunal de Contas da União informações sobre o funcionamento de um painel de acompanhamento das emendas parlamentares e cobrou esclarecimentos da Controladoria Geral da União sobre limitações na estrutura do órgão. O ministro também quer explicações do Senado sobre a possibilidade de ampliar regras contra nepotismo envolvendo suplentes de senadores e familiares. Já o governo de São Paulo deverá esclarecer suspeitas de acordo político relacionado à destinação de emendas de bancada federal. A decisão ainda determina que assembleias legislativas e a Câmara Legislativa do Distrito Federal comprovem a adaptação das regras locais ao modelo federal de execução das emendas. O relator também encaminhou ao Tribunal Superior Eleitoral e à Procuradoria-Geral Eleitoral pedidos de análise sobre possíveis riscos de uso irregular de emendas parlamentares em campanhas eleitorais.
22: A indenização do extinto seguro DPVAT não é devida se o acidente de trânsito ocorreu durante a prática de crime.
21: Esse posicionamento é do STJ. Fátima Uchoa.
24: Um homem roubou uma motocicleta com a qual, logo depois, sofreu acidente de trânsito. Ele pediu a indenização do seguro obrigatório, o DPVAT, que hoje está extinto, e a Justiça do Paraná determinou o pagamento. No entanto, a quarta turma do STJ deu provimento ao recurso especial da seguradora. Para a ministra relatora Isabel Galotti, a existência de conduta dolosa da vítima afasta a cobertura securitária quando o risco é deliberadamente provocado, como no caso do roubo de veículo com uso da motocicleta subtraída.
22: Justiça do Trabalho registra mais de 600 mil casos de assédio moral.
21: O levantamento considerou o período de 2020 a 2025. William Nascimento.
0: Nos quatro primeiros meses de 2026, já foram formalizadas mais de 30 mil ações por assédio moral. Ele está no comentário constrangedor, na punição injusta, na intimidação, em situações que afetem a dignidade de quem trabalha e causem danos à saúde física e mental. E a empresa é responsável por atitudes como essa. Se não cuidar do ambiente de trabalho, pode responder por isso. E esse é o alerta do coordenador-geral do programa Trabalho Seguro, ministro Agra Belmonte. Investimento é prevenir. Custo é a empresa ter de pagar indenizações.
22: A partir do dia 15 de maio, pré-candidatos já podem começar a arrecadar dinheiro para financiar as campanhas das eleições gerais de 2026.
21: Um dos meios de arrecadação é por meio do financiamento coletivo, conhecido como vaquinha virtual. Estevam Furtado.
3: A vaquinha virtual já foi usada nas eleições de 2018, 2020, 2022 e 2024. O modelo, também chamado de crowdfunding, permite arrecadar recursos pela internet, por sites, aplicativos e plataformas digitais. As empresas que oferecem esse serviço precisam estar cadastradas e aprovadas pelo Tribunal Superior Eleitoral, além de serem contratadas antes por pré-candidatos ou partidos, conforme prevê a Lei das Eleições. A página sobre financiamento coletivo já está disponível no portal do TSE. Até agora, quatro empresas foram aprovadas para atuar nas eleições de outubro e outras duas estão com cadastro incompleto.
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22: Uma boa noite.
21: Boa noite.
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6: Eu sou Paula Groba e estes são os destaques de hoje do Jornal do Senado, que começa agora. Plenário aprova renovação automática da CNH para bons motoristas. Avança projeto que endurece punições para fraudes no mercado financeiro. Aprovadas regras mais rígidas para o fechamento de escolas rurais. Boa noite. Motoristas com bom histórico no trânsito garantiram mais facilidade para renovar a carteira de habilitação. O plenário aprovou hoje a medida provisória que permite a renovação automática da CNH para condutores inscritos no Registro Nacional Positivo de Condutores, cadastro que reúne quem não cometeu infrações de trânsito no período de 12 meses. Mas o texto aprovado pelo Congresso inclui ainda a necessidade de exame médico para a renovação. A proposta segue agora para a sanção presidencial. Os detalhes com o repórter Alexandre Campos.
7: Relator da medida provisória, quando o texto esteve na comissão mista, o senador Renan Filho, do MDB de Alagoas, afirmou que dificultar o acesso à CNH impede que muitas pessoas entrem no mercado de trabalho.
25: É por isso que o Brasil vive, de certa maneira, um apagão de motoristas de caminhão, especialmente os caminhões de grande porte, porque a burocracia afugenta o jovem da primeira habilitação e, ao fazê-lo, afugenta também a formação de condutores profissionais.
7: A renovação automática da CNH deverá ser precedida de exames de aptidão física e mental. Essa exigência foi novidade, já que não constava no texto original da MP. Renan Filho acatou emenda para reintroduzir essa obrigatoriedade. De acordo com o texto aprovado, o motorista habilitado poderá optar pela CNH digital gratuita caso prefira não pagar pelo documento físico. A MP, que segue para sanção, ainda prevê a correção anual pelo IPCA dos valores referentes aos exames de aptidão física e mental e de avaliação psicológica a serem fixados nacionalmente pela União.
6: E brasileiros que sofrem com dores persistentes por meses ou até anos poderão ter atendimento mais especializado no SUS. O plenário aprovou um projeto que estabelece regras para o cuidado de pessoas com dor crônica na rede pública de saúde. A proposta garante atendimento integral aos pacientes e cria o Dia Nacional de Conscientização e Enfrentamento da Dor Crônica em 5 de julho. O texto segue para a sanção presidencial.
24: carros abandonados em ruas e terrenos públicos, além de prejudicarem a paisagem urbana, podem acumular água, atrair vetores de doenças e causar danos ao meio ambiente. E para enfrentar esse problema, a Comissão de Meio Ambiente aprovou um projeto que obriga os proprietários a retirar os veículos abandonados que representem risco à saúde pública ou ao meio ambiente. Os detalhes com Patrícia Oliveira.
4: O projeto do senador Confúcio Moura, do MDB de Rondônia, foi relatado pela senadora Tereza Cristina, do Progressistas de Mato Grosso do Sul. Ela alterou a lei do desmonte e o Código de Trânsito Brasileiro para acelerar o destino.

0: circular. Antes de reciclar ou descartar um veículo, será obrigatório tentar reaproveitar peças e componentes em boas condições, como destacou a senadora Tereza Cristina.
1: Com isso, damos um passo concreto para reduzir impactos ambientais, organizar o setor e transformar passivos em oportunidades econômicas.
0: Empresas de desmontagem também terão de tratar corretamente fluidos e resíduos poluentes. O projeto segue para análise da Comissão de Assuntos Econômicos.
2: O senador Paulo Paim, do PT do Rio Grande do Sul, elogiou o programa Brasil contra o Crime Organizado, lançado pelo governo federal. Segundo ele, a iniciativa articula inteligência, integração entre os entes federativos e mais de 11 bilhões de reais em investimentos para o enfrentamento das facções criminosas. Paim destacou que o programa prevê ações contra a lavagem de dinheiro, o tráfico de drogas e o crime organizado nos presídios, além de medidas para aumentar a elucidação de homicídios. O senador também defendeu a importância de políticas sociais, educação e geração de emprego no combate à criminalidade.
3: O crime organizado não se combate apenas na ponta, no confronto direto. É preciso atingir suas estruturas, suas fontes de financiamento, sua capacidade de articulação e o seu poder de infiltração. Não basta prender executores, é preciso prender, mas também desmontar os esquemas de lavagem, recuperar ativos e cortar o fluxo ilícito que sustenta essas organizações.
2: Já o senador Espiridião Amin, do PP de Santa Catarina, criticou a decisão do ministro do STF, Alexandre de Moraes, que suspendeu a aplicação da lei da dosimetria até a análise do plenário da corte. Segundo o parlamentar, a medida representa interferência em uma decisão do Congresso Nacional. Amin também defendeu a revisão das penas aplicadas aos envolvidos nos atos de 8 de janeiro e afirmou que o Congresso deve avançar no debate sobre a anistia aos condenados.
4: Se ele acha que a lei é inconstitucional, ele tem que submeter imediatamente. Mas a lei entra em vigor. Quer dizer, agora o ônus da decisão do Supremo é do cidadão que foi beneficiado pela dosimetria. Quer dizer, a decisão soberana do Congresso fica condicionada ao despacho monocrático.
2: Dinheiro desviado, balanços maquiados e investidores enganados. Fraudes no mercado financeiro que podem causar prejuízos bilionários e abalar a confiança na economia passaram a ser alvo de regras mais duras no Senado. A Comissão de Assuntos Econômicos aprovou hoje um projeto que prevê a prisão para fraudes contábeis e a manipulação de informações que levem investidores ao erro no mercado de capitais. Os detalhes com a repórter Marcela Cunha.
5: A proposta da senadora Augusta Brito, do PT do Ceará, foi apresentada depois do caso das lojas americanas. O texto aprovado pune a fraude contábil, como alterar balanços, informar dados falsos ou esconder operações realizadas pela empresa. A pena prevista é de 2 a 6 anos de prisão e multa. O relator, senador Oriovisto Guimarães, do PSDB do Paraná, afirmou que o texto foi ajustado para deixar mais claro o que deve ser considerado crime, sem gerar insegurança jurídica no mercado de ações.
6: É preciso que essa legislação seja muito objetiva. Até porque nesse mercado de ações é impossível a qualquer administrador garantir resultados. Tá? É sempre uma dúvida. Mercado de ações você pode ganhar e você pode perder. No Brasil ou em qualquer lugar do mundo. Então nós precisamos tomar muito cuidado na tipificação desses crimes para não criar insegurança jurídica e para não criar mais ilusão ainda para o aplicador.
5: A proposta também prevê aumento da pena quando a fraude causar grandes prejuízos, atingir muitas vítimas ou abalar a confiança no sistema financeiro. Em caso de condenação, o responsável poderá ficar impedido de exercer atividade empresarial ou ocupar cargos de direção, conselho ou gerência. O projeto segue para a Comissão de Constituição e Justiça.
2: E o fechamento de escolas em áreas rurais, indígenas e quilombolas poderá ter regras mais rigorosas no país. O Senado aprovou um projeto que impede que decisões baseadas apenas em custos definam um encerramento dessas unidades. A proposta que segue para a sanção presidencial determina que o fechamento dessas escolas leve em conta não só os critérios econômicos, mas também o impacto social, cultural e as condições de acesso dos estudantes à educação. O repórter Rodrigo Rezende tem as informações.
7: A Comissão de Educação aprovou uma proposta apresentada pelo então senador Messias de Jesus

0: do Republicanos de Roraima, que cria normas para o fechamento de escolas rurais, indígenas e quilombolas. A relatora da proposta, senadora Jussara Lima, do PSD do Piauí, teve seu texto apresentado na comissão pela senadora Damaris Alves, do Republicanos do Distrito Federal. Ela destaca que o fechamento de uma escola não pode levar apenas em conta o aspecto econômico.
1: Assegurar que decisões dessa magnitude não sejam tomadas de forma discricionária ou baseadas unicamente em critérios, presidente, de eficiência econômica, sem a devida consideração dos impactos sociais, culturais e pedagógicos.
0: A proposta prevê que, em caso de necessidade de fechamento da escola, será assegurado à comunidade escolar o prazo de 1 ano para a solução dos problemas gerados pelo fechamento. Um dos itens que deverá ser observado é um estudo da distância a ser percorrida pelos alunos em uma possível nova escola. A proposta segue para a sanção presidencial.
2: Trabalhos técnicos de Eliseu Caires, o Jornal do Senado fica por aqui. Acompanhe agora as notícias da Câmara dos Deputados. Boa noite e até amanhã.
3: Jornal Câmara dos Deputados. Deputados analisam política para enfrentar os efeitos da seca no semiárido.
4: Projeto suspende pagamento de financiamento agrícola devido ao El Niño.
3: Comissão aprova punição para casos de violência digital contra a mulher.
4: Boa noite. Comissão aprova punição para uso de IA em ações de violência contra a mulher. A repórter Maria Neves nos conta sobre os casos.
5: A Comissão de Constituição e Justiça da Câmara dos Deputados aprovou o projeto de lei que torna crime alterar ou criar fotos, vídeos e áudios com uso de inteligência artificial para praticar violência contra a mulher. Quem incorrer na prática ficará sujeito à reclusão de 2 a 4 anos, além de multa. De acordo com o novo tipo penal, é crime adulterar, criar, manipular ou produzir fotos, vídeos e áudios utilizando sistemas de inteligência artificial. Para que a conduta seja punida, a manipulação deve ter o intuito específico de causar constrangimento, humilhação, assédio ou ameaça à mulher no contexto de violência doméstica e familiar. O relator, deputado pastor Marco Feliciano, do PL de São Paulo, destacou que a violência digital, ao distorcer a realidade e promover humilhações, assédios e ameaças, aumentam a vulnerabilidade das vítimas, causando danos emocionais e sociais.
6: Esse tipo de violência digital, que muitas vezes ocorre paralelamente a agressões físicas ou psicológicas tradicionais, amplifica o controle e o abuso sobre as mulheres, dificultando ainda mais o processo de superação e denúncia. É fundamental que a legislação avance na mesma velocidade que as tecnologias, garantindo que crimes cometidos por meio de inteligência artificial sejam tipificados e punidos de maneira adequada.
5: Ao apresentar o projeto, o deputado Fred Linhares, do Republicanos do Distrito Federal, também argumentou que a rápida evolução tecnológica possibilita a criação e a disseminação de conteúdos falsos e prejudiciais que aumentam ainda mais a vulnerabilidade das mulheres e agravam o impacto psicológico e social para as vítimas. A proposta que torna crime alterar ou criar fotos, vídeos e áudios com o uso de inteligência artificial para praticar violência contra a mulher ainda terá de ser votada pelo plenário. Da Rádio Câmara de Brasília, Maria Neves.
3: Justiça. Silvio Antônio do PL do Maranhão defende proposta de sua autoria voltada à imparcialidade do judiciário que determina uma quarentena para políticos que desejem ocupar cargos na magistratura. Para ele, os postos não podem ser utilizados como recompensas partidárias.
4: Silvio Antônio sustenta que o cidadão que necessita da justiça deve ser julgado com isenção e ser resguardado de decisões orientadas por agendas políticas e ideológicas. Ele entende que atualmente muitos representantes do judiciário têm desrespeitado essa determinação constitucional.
3: O pessoal entrou com uma ação direta de inconstitucionalidade no STF contra a redução de penas aos envolvidos nos atos de 8 de janeiro. Chico Alencar, do Rio de Janeiro, alega que a sessão do Congresso que derrubou o veto presidencial à matéria teve irregularidades.
4: Chico Alencar alega que qualquer anistia deve ser precedida de um debate com a população. Ele sustenta ainda que não houve arrependimento dos acusados para justificar o perdão e que a punição é necessária para proteger a democracia e garantir a ética na política nacional.
3: Sérgio Turra, do PP do Rio Grande do Sul, critica a decisão do STF que suspendeu a chamada Lei da Dosimetria, recentemente aprovada pelo Congresso Nacional. Ele afirma que a medida desrespeita a decisão da Câmara e do Senado.
4: Sérgio Turra pede abertura de processo de impeachment contra o ministro Alexandre de Moraes. Ele argumenta que o caso compromete a independência harmônica entre os poderes por invadir as competências do Legislativo.
3: Relações Exteriores. Luiz Lima, do Novo, do Rio de Janeiro, critica a participação de brasileiros em uma embarcação interceptada por Israel próximo a Gaza. O deputado afirma que a missão tem caráter de propaganda política favorável ao Hamas e não de ajuda humanitária à população palestina.
4: Luiz Lima questiona a incoerência de grupos que se colocam como defensores de causas internacionais, mas não enfrentam a violência no Brasil. Para ele, ao libertar os brasileiros, Israel age com mais senso de justiça do que o STF no caso dos condenados pelo 8 de janeiro.
3: Política. De acordo com o Marcon, do PT do Rio Grande do Sul, recentes operações da Polícia Federal indicam o envolvimento de lideranças da oposição no escândalo do Banco Master. O deputado critica a articulação de projetos que, segundo ele, beneficiavam instituições financeiras com recursos públicos.
4: Na visão de Marcon, partidos de oposição priorizam interesses do setor financeiro em detrimento de pautas trabalhistas, como o fim da jornada 6x1. O deputado defende o aprofundamento das investigações sobre a atuação de agentes políticos no caso.
3: Segurança Pública. Reginaldo Lopes, do PT de Minas Gerais, elogia o lançamento do programa Brasil contra o Crime Organizado. O parlamentar lembra que o governo federal já encaminhou ao Congresso propostas de combate às facções criminosas e de integração das forças de segurança pública.
4: Reginaldo Lopes informa que o governo prevê investimentos de 11 bilhões de reais em ações de segurança. O deputado também destaca operações da Polícia Federal para enfraquecer financeiramente grupos ligados ao crime organizado.
3: Alexandre Lindenmaier, do PT do Rio Grande do Sul, classifica como histórica a criação do Programa Nacional de Combate ao Crime Organizado, lançado pelo governo federal. Ele elogia a articulação entre União, estados e municípios, além dos investimentos previstos para o setor.
4: Na visão de Alexandre Lindenmaier, o programa prioriza o combate ao financiamento do crime, ao tráfico ilegal de armas e à atuação de facções dentro dos presídios. Segundo ele, a proposta também amplia o controle nas unidades prisionais e fortalece as ações de inteligência.
3: Paulão, do PT de Alagoas, cumprimenta o Poder Executivo pelo lançamento do programa Brasil contra o Crime Organizado. A iniciativa prevê investimentos de 11 bilhões de reais para atacar o poder financeiro de facções criminosas em todo o país.
4: Paulão cita relações entre grupos criminosos, banqueiros e refinarias, como exemplo de ligações a serem asfixiadas pelo programa. Para ele, a presença de autoridades dos três poderes na cerimônia de lançamento demonstra a união de esforços em torno da solução para o problema.
3: Patrus Ananias, do PT de Minas Gerais, critica a proposta que permite ao trabalhador usar recursos do FGTS para comprar armas de fogo e munições. O parlamentar defende o fortalecimento de políticas públicas de proteção à população em vez de ações que ampliem o acesso a armamentos.
4: Patrus Ananias afirma que o enfrentamento da violência deve priorizar a estruturação das polícias, o controle de fronteiras e a luta contra o crime organizado. Na opinião do congressista, o uso de recursos do FGTS para a compra de armas não contribui para a redução dos homicídios no país.
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8: Meio Ambiente.
3: Avança nas comissões da Câmara a proposta que cria uma política para enfrentar os efeitos da seca no semiárido. A repórter Sofia Peçanha tem informações sobre o tema.
9: A Comissão de Meio Ambiente da Câmara dos Deputados aprovou o projeto que institui a política de convivência com a seca nordestina. A proposta prevê diretrizes para enfrentar os impactos da seca no semiárido brasileiro, por meio de ações como sistemas de monitoramento, planos de emergência para estados e municípios e investimentos em abastecimento de água. O texto destaca que a seca é um fenômeno natural e previsível da região, e por isso deve ser tratada com planejamento contínuo por parte do poder público. Entre os objetivos da política estão garantir acesso à água e alimentação, reduzir desigualdades sociais e econômicas, estimular geração de renda, fortalecer a agricultura adaptada ao clima semiárido e promover a recuperação da caatinga. O relator da proposta na comissão, o deputado Fernando Mineiro, do PT do Rio Grande do Norte, destacou a necessidade de integrar políticas públicas já existentes e fortalecer a atuação conjunta entre União, estados e municípios.
10: O que nós fizemos foi adequar os termos, o projeto, a toda uma política da questão do semiárido, a caatinga. Nós precisamos chamar a atenção e criar mecanismos como o projeto, como o substitutivo que apresentamos determina. É preciso integrar as ações. Nós temos uma questão grave no Brasil, que é a invisibilidade, digamos assim, do que acontece na caatinga.
9: A proposta também institui 3 programas nacionais: o Programa de Segurança Hídrica do Semiárido, voltado à ampliação do abastecimento de água, o Programa Semiárido Produtor de Energia, que incentiva a geração de energia solar, e o Programa de Preservação, Regeneração e Uso Sustentável da Caatinga. O projeto estabelece ainda a meta de preservar pelo menos 17% da caatinga por meio de unidade de conservação de proteção integral, no prazo de 5 anos, além de contar com incentivo ao pagamento por serviços ambientais e a projetos de crédito de carbono, com prioridade para a inclusão de pequenos produtores e comunidades locais. Para o deputado Fernando Mineiro, as medidas previstas no texto ajudam a estruturar uma política pública permanente para o semiárido brasileiro.
10: O PL conforma uma agenda coerente com a necessidade de previsibilidade climática, integração federativa e proteção de populações vulneráveis.
9: A autora da proposta, a deputada Isa Arruda, do MDB de Pernambuco, afirma que o semiárido brasileiro concentra cerca de 22 milhões de pessoas e enfrenta problemas históricos relacionados à pobreza, ao acesso à água e à vulnerabilidade climática. Ela destaca que a política pretende estimular o desenvolvimento sustentável do semiárido e ampliar a preparação das comunidades para enfrentar períodos prolongados de estiagem. Agora, a proposta que institui a política de convivência com a seca nordestina aguarda análise da Comissão de Finanças e Tributação. Da Rádio Câmara de Brasília, Sofia Peçanha.
8: Desenvolvimento Regional.
4: Bebeto, do PP do Rio de Janeiro, faz uma prestação de contas do seu mandato e destaca o envio de recursos para São João de Meriti. Segundo ele, as verbas foram destinadas principalmente às áreas de saúde, infraestrutura e equipamentos públicos do município.
3: O parlamentar também menciona investimentos em espaços esportivos, reforço da segurança pública e melhorias na mobilidade urbana da Baixada Fluminense. De acordo com Bebeto, as ações buscam ampliar a qualidade dos serviços e a infraestrutura local.
4: Hildo Rocha, do MDB, enaltece o legado de José Sarney à frente do governo do Maranhão. Na avaliação do deputado, a gestão do político foi marcada por obras estruturantes que impulsionaram o desenvolvimento urbano e econômico, principalmente da capital São Luís.
3: O deputado também ressalta iniciativas voltadas à educação durante o período. De acordo com Hildo Rocha, a implantação de ensino mediado por televisão e a ampliação da rede escolar contribuíram para aumentar o acesso dos jovens maranhenses à educação.
4: Albuquerque, do Republicanos, cumprimenta a atual gestão de Roraima. Ele destaca ações urgentes na área de saúde e segurança para recuperar a dignidade da população e a assinatura da progressão de perto de 1.700 servidores aguardada desde 2022.
3: O deputado ressalta ainda a regularização de salários atrasados e a nomeação de comandantes mulheres na polícia para priorizar o combate à violência do gênero. Albuquerque elogia ainda a iniciativa de colocar a aeronave oficial para atender emergências de saúde e de segurança.
8: Transportes.
4: Charles Fernandes, do PSD da Bahia, cobra do governo federal a retomada das obras da ferrovia Oeste-Leste, especialmente no trecho entre Caetité e Oeste Baiano. O deputado afirma que a paralisação compromete investimentos já feitos há quase 20 anos, sem resultado concreto para a população.
3: Charles Fernandes ressalta que a ferrovia é essencial para escoar a produção agrícola do oeste da Bahia até o Porto Sul, no litoral do estado. Ele avalia que a redução de dependência do transporte por caminhões pode ampliar o desenvolvimento econômico na região.
8: Agricultura.
4: Heitor Fu, do PSD, manifesta apoio aos produtores de tabaco do sul do país e repercute protestos realizados no Rio Grande do Sul. O deputado afirma que os agricultores enfrentam dificuldades com a classificação do produto, redução de preços e altos custos de produção.
3: Ele critica ainda medidas que, em sua visão, penalizam o setor produtivo do tabaco e cobra mais atuação da vigilância sanitária sobre a circulação de cigarros eletrônicos. Para Heitor Fu, a falta de controle sobre esses produtos também amplia riscos à saúde e fortalece o mercado ilegal.
4: Proposta de Dr. Flávio, do PL do Rio de Janeiro, pretende simplificar a comercialização de alimentos artesanais fora dos limites municipais. Para tanto, ele sugere padronizar a fiscalização entre os diferentes órgãos e unificar as licenças no selo de inspeção municipal.
11: E o selo de inspeção municipal, se ele for bem inspecionado na cidade, o mesmo profissional que faz a inspeção, ele vai fazer também a nível estadual e nível federal. E cabe ao Ministério da Agricultura, o MAPA, essa autorização para que esse produto possa ser comercializado fora do seu município. Então, o que a gente quer hoje é simplificar que o nosso pequeno e médio produtor, produtor artesanal, que já herdou da sua família essa produção, ele consiga comercializar o seu produto. O Brasil hoje tem mais de 5.600 municípios e quase todos eles têm agricultura familiar e o produtor artesanal. Então, esse projeto só é um parágrafo na lei que autorize o nosso pequeno e médio produtor a comercializar o seu produto em municípios vizinhos.
3: De acordo com o Dr. Flávio, a escolha por um único selo vai impedir a apreensão e descarte de alimentos seguros para consumo ocasionados por entraves burocráticos. Ele pondera ainda que o texto incentiva investimentos em servidores locais para suprir a carência de fiscais sanitários.
4: Zé Neto, do PT da Bahia, celebra a aprovação pela Câmara da suspensão da importação de cacau da Costa do Marfim. Segundo ele, a medida busca proteger a produção nacional, especialmente nos estados da Bahia e do Pará, diante de riscos sanitários para o setor.
3: O parlamentar também destaca a articulação política em torno do projeto de sua autoria que barra a importação de cacau africano. Zé Neto argumenta que a proposta representa uma defesa da cadeia produtiva do cacau e da agricultura familiar brasileira.
8: Comissões.
4: Comissão aprova projeto que suspende pagamentos de financiamentos agrícolas por causa dos efeitos do El Niño. A repórter Silvia Munhato explica a medida que foi estendida para todo o país.
12: A Comissão de Agricultura da Câmara dos Deputados aprovou o projeto que suspende por 3 anos o pagamento de empréstimos agropecuários por produtores afetados pelo fenômeno climático El Niño. O El Niño é um fenômeno climático caracterizado pelo aquecimento anormal e persistente da superfície do Oceano Pacífico, na linha do Equador. O texto lista 9 tipos de programas de financiamento que só deverão ter os pagamentos retomados 1 ano após o fim da suspensão e em 3 parcelas anuais. O projeto original do deputado Léo Prates, do Republicanos da Bahia, citava apenas a região conhecida como Mato Piba, formada pelos estados do Maranhão, Tocantins, Piauí e Bahia. Mas o relator, deputado Coronel Meira, do PL de Pernambuco, estendeu a proteção aos atingidos em todo o país.
13: Considerando o caráter nacional e dinâmico dos efeitos do El Niño, mostra-se mais adequado e justo estender a abrangência da medida a todos os produtores rurais dos estados atingidos por estiagens severas, chuvas extremas e outros eventos correlatos e relacionados ao referido fenômeno.
12: A proposta que suspende pagamentos de empréstimos de produtores rurais afetados pelo El Niño será analisada agora pelas comissões de Finanças e Tributação e de Constituição e Justiça. Da Rádio Câmara de Brasília, Silvia Minhato.
3: Saúde. Geraldo Rezende, do União de Mato Grosso do Sul, alerta para o surto de chikungunya nas aldeias Jaguapiru e Bororó, em Dourados. Ele informa que viabilizou a construção de novas unidades de saúde, a entrega de 300 novas casas para as famílias e a licitação de uma nova rede de abastecimento de água.
14: Nós conseguimos colocar uma emenda para a licitação acontecer o mais rápido possível para iniciar uma construção de nova captação, reservação e distribuição de água na reserva indígena. Dourados. É um assinte a gente verificar que crianças com 7, 8 anos carregando lata de 20 litros de água barrenta e de pessoas idosas com 80, 100 anos carregando lata de água de 20 litros, água inclusive inapropriada para consumo.
4: Na visão de Geraldo Rezende, uma nova rede de abastecimento de água é fundamental para reduzir a mortalidade

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2: Essa moda é boa demais, hein?

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